0: Milhão de colegas aí, de companheiros e de companheiras, todos os dias rodam as ruas de todas as cidades, pequenas e grandes cidades, levando remédio, comida, documento. E essas pessoas que trabalham tanto dia após dia são absolutamente essenciais.
1: A adesão ao MOVE será pelo site gov.br/movebrasil. Após o cadastro, o trabalhador será informado se atende às condições e a partir de 13 de julho poderá procurar a Caixa, o Banco do Brasil ou instituições financeiras habilitadas para a contratação do financiamento. Reportagem Márcia Fernandes.
2: Moradias para quem vive no campo, em comunidades rurais e quilombolas.
3: O governo do Brasil anunciou a contratação de 85 mil moradias pelo programa Minha Casa Minha Vida.
2: Também foi contemplada a modalidade de construção por meio de entidades, como associações e cooperativas.
4: Um total de 85 mil moradias serão construídas por meio do Minha Casa Minha Vida. Destas, 50 mil unidades serão destinadas à modalidade rural do Programa Habitacional do Governo. Atualmente, a iniciativa contempla famílias com renda bruta anual de até 50 mil reais. Entre os beneficiários estão agricultores familiares e integrantes de comunidades quilombolas rurais. Para Vânia Marques, presidente da Confederação Nacional dos Trabalhadores Rurais e Agricultores Familiares, as novas moradias representam reconhecimento para o povo do campo.
5: Garantir moradia digna para as famílias do campo é reconhecer a contribuição para o país e afirmar que ninguém pode ser deixado para trás.
4: Outras 35 mil moradias vão atender a beneficiários do Minha Casa Minha Vida, a entidade, em 218 municípios brasileiros. Esta linha do programa federal é voltada para famílias de baixa renda organizadas por entidades privadas sem fins lucrativos que em alguns casos também auxiliam na execução das obras e no suporte técnico dos projetos. O presidente Lula garantiu que mais recursos podem ser liberados para esse tipo de parceria.
6: A única coisa que vocês precisam é que a gente tenha confiança em vocês e respeito que vocês darão conta do recado. Portanto, se preparem, porque quanto mais casa vocês fizerem, quanto melhor for a qualidade da casa que vocês fizerem, mais vocês vão ter direito de ter mais casa para fazer.
4: O ministro das Cidades, Vladimir Lima, reforçou que as duas modalidades do programa Minha Casa Minha Vida, entidades e rural, são importantes porque a participação da população é protagonista na solução de problemas habitacionais.
7: Somente por intermédio dessas entidades conseguimos chegar na zona rural e oferecer moradia digna aos brasileiros do campo. São empreendimentos que de fato vão transformar a vida das famílias e da dignidade para as famílias aí que esperam tanto tempo por uma casa para morar.
4: O governo do Brasil prevê investimento total de 10 bilhões de reais nesta nova seleção habitacional. Os recursos serão liberados através do Fundo de Desenvolvimento Social. O governo do Brasil também anunciou a liberação de 1 bilhão de reais em crédito e instalação, que é destinada à construção e reforma de casas para famílias assentadas e comunidades quilombolas, que fazem parte do Programa Nacional de Reforma Agrária. Reportagem Gabriela Noronha.
3: De um lado, imóveis ociosos da União, como prédios públicos em regiões centrais das grandes cidades, ou áreas que já foram rurais e hoje viraram a casa de muita gente nas periferias pelo país.
2: De outro lado, famílias que precisam dos títulos de propriedade das suas casas ou de um apartamento para morar. Prefeituras que precisam de espaço para equipamentos públicos.
3: Para fazer esses dois universos se encontrarem, o governo do Brasil criou o programa Imóvel da Gente.
2: Mais cedo, nós conversamos com a secretária de Patrimônio da União, Carolina Stuck, sobre esse trabalho. Acompanhe a entrevista. Secretária Carolina Stuck, muito boa noite. Vamos começar falando do programa Imóvel da Gente? Ele tem feito, né, uma transferência dos imóveis ociosos do governo federal para fins sociais, como habitação, por exemplo. A senhora pode explicar melhor para a gente como é que funciona o programa e para que outros fins os imóveis podem ser destinados?
8: Boa noite, Mariana. Boa noite, Luciano. Então, o Programa Imóvel da Gente é uma política de democratização do patrimônio da União. O objetivo dele é transformar imóveis ociosos ou subutilizados em políticas públicas. Então, é fazer com que esses imóveis públicos cumpram a sua função social, ambiental e econômica. tentando atingir, né, chegar diretamente à população, transformando esses imóveis em equipamentos públicos. O programa prioriza 4 áreas de ação, né? A primeira delas é a habitação de interesse social, numa forte parceria com o programa Minha Casa Minha Vida, nas suas várias modalidades, mas em especial o programa Minha Casa Minha Vida Entidade. A segunda linha visa fazer a regularização fundiária, porque várias áreas da União, historicamente, se transformaram em centros urbanos, foram, né, urbanizadas, a população ocupou essas áreas, e essas famílias não receberam até hoje os seus títulos de propriedade. Então, um dos objetivos é fazer essa regularização, né, esse loteamento, esse parcelamento dessas áreas, para que as famílias possam ter os seus títulos. A terceira área de atuação do programa são as políticas públicas e os programas estratégicos do governo federal. Aqui entra a educação, a saúde, a assistência social, a segurança alimentar, a cultura, enfim, diversos equipamentos, né, tanto equipamentos federais como daqueles que são geridos por estados e municípios, numa parceria com esses entes, para que a gente possa, então, beneficiar ao máximo o atendimento à população. E uma última linha, que são grandes áreas, né, que já foram áreas operacionais, como aeroportos ou rede ferroviária, e que hoje se transformam em equipamentos de múltiplos usos. Né? Essas são as 4 principais áreas aí do programa.
3: E que tipos de imóveis entram no programa? Prédios, fazendas, salas comerciais? Como é que é isso, secretária?
8: Isso, a Secretaria de Patrimônio da União faz a gestão de todos os tipos de imóveis, né? Como vocês citaram, prédios ou terrenos desocupados, às vezes grandes áreas rurais, e cada uma delas vai sendo destinada para uma finalidade para a qual ela tem vocação. Então, tem áreas, né, rurais, por exemplo, que são destinadas ao INCRA para reforma agrária, ou que são áreas de ocupação originária dos nossos povos e comunidades tradicionais, às vezes áreas, né, das comunidades ribeirinhas próximas aos rios federais, mas também os prédios, às vezes prédios da própria administração pública federal que acabaram sendo desocupados, que a administração não utiliza mais nos centros das áreas urbanas e que hoje podem virar moradia, por exemplo, né? Então a gente tem todos esses tipos de imóveis dentro do escopo de atuação aí do programa imóvel da gente.
2: Secretária, a senhora mencionou antes que algumas áreas da União acabaram virando cidades, né? E que o governo faz esse esforço de regularização de titulação dessas pessoas que foram morar lá, né? E ontem o presidente Lula anunciou a destinação de imóveis numa parceria e também com o programa Periferia Viva. Como é que esses dois programas conversam? Como é que vocês trabalham juntos?
8: Perfeito. Então, a SPU fez um trabalho, um esforço muito grande para fazer um mapeamento de todos esses núcleos urbanos informais que existem em áreas da União, para poder fazer esse processo de regularização. Então, quais são as famílias que ocupam? Só que, e precisa para que isso aconteça, dos parceiros locais, dos estados e dos municípios, que são eles que conseguem fazer o projeto de urbanização dessas áreas, o loteamento, mas isso tudo custa caro, né? É preciso fazer o georreferenciamento, é preciso um trabalho social com as famílias para fazer o cadastramento dessas famílias, e nem sempre os entes locais, os municípios têm, né, capacidade de gestão e capacidade financeira para fazer isso. Então, nessa parceria, o Ministério da Gestão e Inovação e o Ministério das Cidades conseguiram fazer uma parceria. O PAC Periferia Viva está investindo 200 milhões de reais para atender, nesse primeiro momento, 91 núcleos urbanos em 45 municípios. Foi isso que a gente anunciou ontem, né? Celebrou alguns desses contratos ontem. E essa parceria é inédita. É a primeira vez que esse recurso para titulação de famílias é destinado exclusivamente para áreas da União.
3: Quantos imóveis já foram repassados para o imóvel da gente e qual a expectativa de repasses até o fim do ano?
8: Ontem nós anunciamos, no balanço de maio de 2026, 1.804 imóveis destinados. E ontem, com as destinações de ontem, a gente já chegou a quase 1.900 imóveis. A expectativa é que até o final do ano a gente chegue a 2.000 imóveis, beneficiando aí em torno de 400 mil famílias em centenas de municípios em todos os estados brasileiros.
2: Muito bem, nós conversamos com a secretária de Patrimônio da União, Carolina Stuck. Muito obrigada, secretária, pela sua entrevista à Voz do Brasil.
8: Obrigada a vocês, boa noite.
3: O governo vai investir 160 milhões de reais para fortalecer a economia popular e solidária.
2: Esse modelo econômico tem como princípio a cooperação entre os trabalhadores e a solidariedade.
3: O resultado é uma remuneração mais justa, maior preocupação com o meio ambiente e o fortalecimento das redes locais de fornecimento.
9: Uma cadeia de produção que envolve 5 estados do país com foco na sustentabilidade. Esse é o trabalho da cooperativa Justa Trama, com sede em Porto Alegre, que comercializa itens de vestuário e artigos de enxoval, feitos com algodão agroecológico. Patrícia Ribas, costureira e diretora financeira da cooperativa, explica como é o processo de produção.
10: A plantação do algodão sai do estado do Ceará e do Rio Grande do Norte, vai para Pará de Minas, é feito fio, e o tecido vai para Porto Alegre, Rio Grande do Sul, onde é produzida as peças. Rondônia também está incluído, porque ela também faz parte com os adereços, botões de cascas de coco e produtos da Amazônia mesmo, né?
9: O dinheiro arrecadado no fim do ano é repartido entre todas as organizações que participam da cooperativa. Esse é um modelo de economia popular e solidária, forma coletiva de organização em que os trabalhadores se baseiam na cooperação e na solidariedade. Para fortalecer iniciativas como essa, o governo vai investir 160 milhões de reais. O anúncio foi feito nesta sexta-feira, durante o primeiro Festival Nacional de Economia Popular e Solidária, realizado no Rio de Janeiro, com apoio do Ministério do Trabalho e Emprego. Fernando Zamban, secretário nacional de Economia Popular e Solidária, explica a que esse dinheiro se destina.
11: Grande parte dos investimentos vem no apoio à melhoria da gestão dos empreendimentos, que é o grande problema, o grande gargalo identificado por esses empreendimentos. A outra parte é investimento, adquirir equipamentos, logística, para permitir que eles tenham mais condições de disputar licitações públicas, acesso ao mercado, colocar o produto no mercado convencional que nós encontramos nas prateleiras, ter produto da economia solidária também disponível para a população em geral.
9: Ainda durante o evento, foi assinada a portaria que institui o segundo Plano Nacional de Economia Solidária, principal instrumento de planejamento estratégico do setor. A carioca Maria Inês de Queiroz Calper faz questão de comprar itens artesanais e contribuir para a valorização de iniciativas ligadas à economia solidária.
12: Primeiro que eu acho mais belo, eu acho o preço mais justo e eu dou realmente o valor. Essa coisa do tempo, da dedicação, né, do físico da pessoa, debruçar sobre aquilo e fazer aquele trabalho manual, eu acho isso muito importante.
9: Hoje há cerca de 30 mil empreendimentos econômicos solidários no país, geralmente na área de artesanato e na produção de alimentos, sendo que a maior parte dessas organizações ainda atuam de maneira informal. Reportagem Natália Koslick.
2: Em uma entrevista à TV Brasil, da empresa Brasil de Comunicação, o diretor do Programa Nacional de Imunizações, Éder Gatti, explicou sobre a suspensão temporária da vacina contra a dengue do Butantan.
3: A ideia é estudar os casos junto ao Instituto e à Anvisa para identificar possíveis fatores de risco e orientar a população da forma mais segura possível.
2: Mais cedo, nós conversamos com a repórter Natália Koslick para entender o que houve e as providências que estão sendo tomadas. Boa noite, Natália. Vamos rememorar o que houve. A vacina começou a ser aplicada, foi suspensa essa semana, né? Conta pra gente.
9: Boa noite, Mariana, Luciano e ouvintes da Voz do Brasil. A vacina contra a dengue, desenvolvida pelo Instituto Butantan, passou por todos os estudos e testes necessários antes de ser disponibilizada à população. Ou seja, ela seguiu o processo normal das vacinas que são incorporadas para distribuição pelo Sistema Único de Saúde. O que acontece é que, quando a escala foi ampliada, foram manifestados aqueles 42 casos de eventos raros divulgados pelo Ministério da Saúde no início da semana. E por isso a decisão pela suspensão temporária do imunizante. Agora esses casos vão ser avaliados individualmente para investigar o que houve com esses pacientes e possíveis fatores de risco que tenham interação com a vacina. Em entrevista à TV Brasil, o diretor do Programa Nacional de Imunizações, Éder Gatti, explicou como funciona esse processo.
13: A gente vai fazer um levantamento assim, quais foram os fatores de risco que levaram essas pessoas a desenvolverem esses agravos, considerando que a maioria e a grande maioria não desenvolveu. Porque eventualmente nessas investigações a gente acaba identificando fatores de risco que permite a gente direcionar a vacina para um grupo e contraindicar para outro. Por exemplo, pode ser desde um uso de medicamento, pode ser desde uma doença que a pessoa tenha, pode ser até mesmo a idade dela. Tudo isso são coisas que a gente precisa avaliar com muito cuidado para tomar a melhor decisão e garantir a proteção da população. Quando a gente vacina em massa, os eventos muito raros aparecem, que foi justamente o que aconteceu.
9: Vale ressaltar que foram notificados 42 eventos em um universo de 500 mil pessoas que haviam sido vacinadas até o momento.
3: Natália, com essa suspensão, o que acontece com as doses do imunizante que já foram distribuídas aos estados e municípios?
9: Luciano, por enquanto essas doses ficam em stand-by, até que haja uma definição definitiva sobre essa análise, que está sendo desenvolvida em parceria com o Instituto Butantan e a Anvisa.
2: Agora, Natália, existe uma outra vacina contra a dengue, do laboratório Takeda, que também foi incorporada ao SUS e que já vinha sendo aplicada em crianças e adolescentes, né? Sei que deve ter muita gente preocupada com isso por aí. Muda alguma coisa no caso desse imunizante?
9: A princípio, não, Mariana. O diretor do Programa Nacional de Imunizações, Adergati, explicou que no caso da vacina do laboratório japonês, não foram encontrados agravos.
13: A vacina do laboratório Takeda, que foi incorporada em 2024, nós já temos quase 9 milhões de pessoas vacinadas pelo SUS, de 10 a 14 anos, e nós fizemos a mesma avaliação com essa vacina e não encontramos nada semelhante até o momento. Então, a vacinação contra a dengue das crianças e dos adolescentes de 10 a 14 anos é feita com outra vacina, e essa outra vacina tem um bom perfil de segurança, uma vez feita conforme os protocolos do Ministério da Saúde.
3: Agora, como evitar que essa investigação acabe gerando desconfiança sobre a eficácia das vacinas em geral?
9: Pois é, Luciano, exatamente o contrário. Esse episódio deve ser interpretado de forma oposta, na visão do diretor do Programa Nacional de Imunizações. Ele fez questão de ressaltar que todo esse processo da suspensão temporária deve reforçar a confiança das pessoas no trabalho de controle dos órgãos de saúde, já que foi o próprio governo que divulgou os casos e que prestou os esclarecimentos.
13: O Ministério deu toda a transparência para o que foi encontrado. Isso demonstra que as pessoas devem ter confiança no programa e confiança no Sistema Único de Saúde. Porque se nós encontrarmos qualquer problema em qualquer produto que é utilizado na população, nós seremos os primeiros a tomar providência e os primeiros a comunicar.
9: Vale lembrar que a vacina contra a dengue, desenvolvida pelo Butantan, estava sendo aplicada apenas em cidades de São Paulo, Minas Gerais, Ceará e Tocantins. E para quem tomou a vacina nos últimos 21 dias, a orientação do Ministério da Saúde é fazer o acompanhamento em uma unidade de saúde local para observar possíveis reações adversas. Mariana, Luciano.
2: Obrigada, Natália Koslick, pelas suas informações aqui na Voz do Brasil.
3: Termina daqui a pouquinho, às 23 horas e 59 minutos de hoje, as inscrições para o Exame Nacional do Ensino Médio.
2: Esse mesmo prazo vale para quem deseja solicitar atendimento especializado e tratamento por nome social.
3: As provas serão aplicadas nos dias 8 e 15 de novembro em todo o país e são a principal porta de entrada para a educação superior no Brasil, como destacou o ministro da Educação, Leonardo Bacchini.
14: O Enem é muito importante porque é a principal ferramenta de acesso à educação superior no Brasil hoje. Com seu resultado do Enem, você pode acessar o SISU, ou seja, você pode ingressar nas universidades federais, em universidades estaduais, nas universidades públicas do Brasil. Você pode acessar o ProUni, você pode acessar o FIES e muitas universidades privadas também utilizam ao longo do ano a nota do Enem. E agora temos uma novidade, que as universidades federais também, no meio do ano, têm o SISU+, que aproveita também as notas do Enem. Com isso, sua vida muda.
2: As inscrições devem ser realizadas na página do participante, no endereço enem.inep.gov.br/participante.
3: Lembrando que os estudantes concluintes do ensino médio da rede pública também devem acessar esse mesmo endereço para confirmar a participação no Enem e complementar as informações necessárias.
2: A inflação desacelerou no mês de maio, com índice de 0,58% contra 0,67% no mês de abril.
3: De acordo com o Instituto Brasileiro de Geografia e Estatística, os maiores impactos foram dos grupos alimentos e bebidas, seguidos por habitação, cuidados pessoais e energia elétrica.
2: Em 2026, até maio, a inflação é de 3,20%. E nos últimos 12 meses, a alta no custo de vida é de 4,72%.
3: próximo lote de restituição do imposto de renda de pessoa física será pago em 30 de junho.
2: Os demais créditos serão programados para 31 de julho e 31 de agosto.
3: O primeiro lote foi pago em 29 de maio e somou 16 bilhões de reais.
2: Entre as novidades desse ano está o cashback, destinado a contribuintes com direito à restituição, que não estavam obrigados a apresentar a declaração referente a 2024.
3: Nesses casos, a Receita Federal vai elaborar uma declaração no modelo simplificado.
2: O pagamento desse lote será feito em 15 de julho.
3: E essas foram as notícias do Governo do Brasil.
2: Uma realização da Secretaria de Comunicação Social da Presidência da República.
3: Com produção da empresa Brasil de Comunicação.
2: E agora com as notícias do Poder Judiciário e do Congresso Nacional. Boa noite, um bom fim de semana.
3: A gente volta na segunda-feira. Boa noite, até lá.
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17: STF determina ajustes no plano de reestruturação da CVM.
18: No dia de combate ao trabalho infantil, TST destaca a campanha Vida de Aprendiz.
17: Para o STJ, comprador de imóvel tem legitimidade para exigir obras em áreas comuns.
18: Boa noite, eu sou Marcela Luiza.
17: E eu sou Walter Lima.
18: Supremo Tribunal Federal determina novas medidas para reforçar a atuação da Comissão de Valores Mobiliários, órgão responsável pela fiscalização do mercado de capitais brasileiro.
17: A decisão é do ministro Flávio Dino, relator do caso no STF. Judite Aragão.
19: O ministro reconheceu avanços nas medidas voltadas à modernização tecnológica da Comissão de Valores Mobiliários, como o uso de inteligência artificial, a integração de bases de dados e a ampliação da cooperação entre órgãos de fiscalização. Mas considerou insuficientes as propostas relacionadas ao aumento da produtividade e à recomposição do quadro de pessoal da autarquia. Na decisão, Flávio Dino rejeitou a meta apresentada pela União de reduzir em apenas 20% o estoque de processos administrativos em tramitação. O ministro considerou o índice incompatível com a gravidade da crise e determinou a apresentação de novas metas para acelerar a análise e o julgamento dos casos.
18: Hoje, 12 de junho, é o Dia Mundial de Combate ao Trabalho Infantil.
17: Para marcar essa data, a Justiça do Trabalho criou a campanha Nacional Vida de Aprendiz. Começar certo faz toda a diferença, que está sendo promovida durante todo o mês. Larissa Batista.
20: O foco do TST tem sido converter esse tipo de ação irregular em vagas de jovem aprendiz, garantindo proteção legal, remuneração e a permanência na sala de aula. Os dados mais recentes do IBGE mostram que o país tem mais de 1.650.000 crianças e adolescentes entre 5 e 17 anos em situação de trabalho infantil. Alguns são submetidos às piores formas de exploração, que envolvem graves riscos à saúde e à segurança.
18: Comprador de imóvel pode ajuizar ação individual para exigir obras de infraestrutura em áreas comuns do condomínio.
17: Para o STJ, não é necessária a ação coletiva dos condôminos. Fátima Uchoa.
21: O comprador de um lote ajuizou ação contra a construtora responsável pelo loteamento, pedindo a conclusão de obras de infraestrutura nas áreas comuns que estavam atrasadas. A Justiça de Goiás condenou a empresa a finalizar as obras e aplicou multa contratual pelo atraso na entrega. A terceira turma do STJ manteve a determinação. Segundo a relatora ministra Nancy Andrighi, embora a conclusão das obras prometidas em contrato seja um direito coletivo de todos os proprietários, o descumprimento também atinge diretamente a esfera particular de cada um, o que permite a atuação individual na justiça.
18: Ministro Cássio Nunes Marques completa um mês na presidência do Tribunal Superior Eleitoral.
17: Defesa da urna eletrônica e do voto livre marcam o primeiro mês de gestão. Fábio Ruas.
22: O ministro Cássio Nunes Marques tem uma agenda marcada pela defesa da democracia, inclusão, fortalecimento da confiança no sistema eletrônico de votação e pela preparação para as eleições 2026. Outro foco da gestão é o enfrentamento da desinformação e do uso indevido da inteligência artificial.
18: Justiça Federal determina medidas para garantir serviços de saúde em reservas extrativistas no Amazonas.
17: Decisão atende a pedido do Ministério Público Federal, Sabrine Menezes.
0: Segundo as investigações, as Resex Ituxi e Médio Rio Purus, localizadas em Lábrea, abrigam diversas comunidades tradicionais que enfrentam dificuldades de acesso aos serviços de saúde devido à localização e às peculiaridades da região. Com a decisão, a União e o município devem apresentar em até 30 dias medidas para garantir transporte de emergência e atendimento médico para as comunidades. Caso não cumpram as determinações, União e município podem ser multados em R$5.000 por dia.
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18: Uma boa noite.
17: Bom fim de semana e até segunda-feira.
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1: Eu sou Humberto Pinheiro e estes são os destaques de hoje do Jornal do Senado que começa agora. Projeto aprovado no Senado amplia a proteção à honra e à privacidade das pessoas. Trabalhadores da safra não poderão acumular salário e benefícios sociais. Proposta pode facilitar a quitação de dívidas entre contribuintes e o poder público. Boa noite. Uma proposta que restringe a divulgação de imagens de vítimas de crimes ou acidentes avançou no Senado. O projeto foi aprovado pela Comissão de Constituição e Justiça e segue agora para análise do plenário. A medida prevê limites para a divulgação e o compartilhamento de imagens que possam expor a dignidade das vítimas e de seus familiares. Repórter Pedro Pincer.
5: O texto altera o Código Civil para prever que o registro ou a divulgação de imagens de vítimas de crimes ou acidentes e de cadáveres poderão ser proibidos quando atingirem a honra da pessoa retratada ou tiverem finalidade comercial. Atualmente, a legislação já prevê restrições para a divulgação de escritos e imagens de uma pessoa nessas situações. O relator, senador Marcelo Castro, do MDB do Piauí, falou sobre o fato que motivou a apresentação do projeto.
23: Foi um acidente que aconteceu com a cantora Marília e compositora Marília Mendonça, que foi filmada a imagem dela, foi divulgado. Isso causou um grande trauma e esse projeto visa exatamente a proteger essas imagens de pessoas que são vítimas de acidente ou de violência.
5: O texto alternativo de Marcelo Castro altera ainda a pena prevista no texto original. Em vez de reclusão, a punição passa a ser de detenção de 6 meses a 2 anos e multa. A proposta segue agora para o plenário.
1: A criação da Universidade Federal do Xingu, no Pará, avançou no Senado. A Comissão de Educação aprovou o projeto que institui a UFX, com sede no município de Altamira. A Universidade Federal do Xingu deverá atender cerca de 430 mil moradores de municípios da região da Transamazônica e das bacias dos rios Xingu e Tapajós. Mais informações com o repórter Rodrigo Rezende.
24: A Comissão de Educação do Senado aprovou a criação da Universidade Federal do Xingu, a UFX. Pela proposta, a nova instituição, com sede em Altamira, será criada a partir do desmembramento da Universidade Federal do Pará. A relatora do projeto, senadora professora Dorinha Seabra, do União do Tocantins, destacou que a presença de uma universidade federal modifica o cenário social da região de instalação.
25: A implantação de uma instituição autônoma com capacidade em pesquisa e extensão contribui sensivelmente para a transformação da realidade social e econômica do seu entorno.
24: O senador Zequinha Marinho, do Podemos do Pará, afirmou que o funcionamento de uma universidade federal em Altamira irá contribuir muito para uma região que fica centenas de quilômetros afastada da capital, Belém.
26: A cidade de Altamira, que é o principal polo da Transamazônica, é em torno de 850 quilômetros. Então, há um vazio nessa região da presença da universidade pública para preencher esse espaço, atendendo não só a cidade de Altamira, que já é, digamos, a sede da extensão da UFPA lá, e faz um trabalho extraordinário. Mas não tem pernas para atingir os municípios do Xingu, né?
24: A proposta, que foi apresentada pelo então senador Paulo Rocha, do PT do Pará, será analisada agora pela Câmara dos Deputados.
1: O senador Rogério Marinho, do PL do Rio Grande do Norte, criticou a condução da política econômica do governo federal e afirmou que o crescimento dos gastos públicos tem provocado o aumento da dívida do país. Segundo o parlamentar, a situação fiscal brasileira se deteriorou nos últimos anos e poderá gerar impactos negativos para as próximas gerações. O senador comparou os indicadores econômicos atuais aos registrados durante a gestão do ex-presidente Jair Bolsonaro. Para Marinho, o aumento das despesas públicas é resultado da criação de novos tributos. O parlamentar também citou projeções da instituição fiscal independente sobre a relação entre dívida pública e Produto Interno Bruto, o PIB.
4: Nós sabemos que ao final deste período, a dívida, relação dívida-PIB, que era 71 pontos percentuais, segundo o IFE, que é a nossa instituição fiscal independente aqui do Senado da República, baterá 84 pontos percentuais. Significa que os brasileiros vão herdar uma herança maldita do governo do PT.
1: Trabalhadores rurais contratados por Safra não poderão acumular o salário com benefícios sociais. O governo federal vetou integralmente o projeto aprovado pelo Congresso que autorizava a manutenção desses benefícios durante a contratação temporária no campo. A proposta tinha como objetivo estimular a contratação de mão de obra sazonal na agricultura sem a perda de programas sociais. Com o veto, a decisão agora será analisada pelo Congresso Nacional, que poderá manter ou derrubar o veto. Repórter Marcela Cunha.
6: A proposta determinava que o salário recebido em atividades de plantio e colheita não entrasse no cálculo da renda familiar usado para conceder ou manter benefícios sociais como Bolsa Família. Na justificativa do veto, o governo afirmou que a proposta é inconstitucional e criaria uma despesa obrigatória e permanente sem estimativa do impacto financeiro. Mas o relator do projeto, o senador Jaime Bagatoli, do PL de Rondônia, argumentou que a dificuldade de contratar trabalhadores já provoca perdas em diferentes culturas e regiões do país.
7: O pessoal da Bahia está de joelho por não ter mão de obra. Está se perdendo manga, cacau, uva e ninguém pode fazer essa contratação sem carteira assinada.
6: Pelo texto aprovado no Senado, o trabalhador poderia aceitar o emprego formal durante a safra sem perder imediatamente o benefício. O veto ainda será analisado em uma sessão conjunta do Congresso Nacional.
1: Já o senador Lucas Barreto, do PSD do Amapá, defendeu o avanço da exploração de petróleo e gás na margem equatorial, faixa litorânea que se estende do Amapá ao Rio Grande do Norte. Segundo o parlamentar, a atividade pode representar uma oportunidade para reduzir desigualdades históricas na Amazônia e impulsionar o desenvolvimento econômico do estado que ele representa. E o Senado deve analisar um projeto de lei que permite a utilização de créditos e direitos creditórios para quitar dívidas entre a União, estados e municípios e contribuintes. A medida pretende dar mais eficiência à gestão de créditos públicos e facilitar a solução de pendências financeiras entre o poder público e os contribuintes. Repórter Alexandre Campos.
8: O mecanismo previsto no projeto é simples. O particular, pessoa física ou jurídica que tiver um direito líquido e certo para receber da União como precatório federal ou crédito de tributo federal reconhecido, poderá receber autorização federal para usá-lo para quitar ou amortizar uma dívida que tem com estados, Distrito Federal ou municípios. As prefeituras e os governos estaduais, por sua vez, poderão usar esses créditos dos particulares para pagarem ou reduzirem suas dívidas com o governo federal. Essa triangulação, segundo o autor do projeto, o senador Alan Rick, do Republicanos do Acre, vai facilitar o pagamento de dívidas.
10: A ideia é dar utilidade econômica a créditos que já existem e permitir que eles sejam usados para resolver passivos públicos de forma mais eficiente.
8: Alan Rick lembrou ainda que os estados, o Distrito Federal e os municípios poderão limitar o uso desse mecanismo, considerando os contribuintes que dificilmente pagariam suas dívidas com esses entes.
1: Com trabalhos técnicos de Josivaldo Souza, o Jornal do Senado fica por aqui. Acompanhe agora as notícias do Tribunal de Contas da União e da Câmara dos Deputados. Boa noite e bom fim de semana.
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3: O Tribunal de Contas da União avaliou o sistema de concessão automática de benefícios do Instituto Nacional de Seguridade Social, o INSS. A ferramenta foi criada para agilizar a análise dos pedidos e reduzir o tempo de espera dos segurados. A fiscalização apontou avanços na automação, mas também que os resultados esperados ainda

0: melhorar o atendimento ao cidadão. 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
2: Câmara facilita o acesso de garis ao banheiro durante o período de serviço.
3: Projeto que proíbe atenuante em crimes de violência sexual vai a plenário.
2: Salvador poderá ser a sede simbólica do governo federal no dia 2 de julho.
3: Boa noite. Os deputados aprovaram um projeto que transfere simbolicamente a sede do governo federal para Salvador no dia 2 de julho. Agora o texto será analisado pelo Senado, como informa a repórter Daniele Lessa.
4: A Câmara dos Deputados aprovou o projeto que estabelece a transferência simbólica e temporária da sede do governo federal para a cidade de Salvador, capital da Bahia, no dia 2 de julho de cada ano. O 2 de julho é o principal feriado estadual da Bahia, celebrando a consolidação da independência do Brasil com a expulsão definitiva das tropas portuguesas de Salvador em 1823, em lutas que tiveram a participação de figuras históricas como Maria Quitéria, jovem que se disfarçou de homem, ingressou no exército para lutar pela independência, mostrando grande habilidade no combate. Pelo texto aprovado, apresentado pelo deputado Léo Prates, da Bahia, a sede do governo federal será transferida simbolicamente para Salvador nessa data, em homenagem às celebrações da independência. A medida terá caráter simbólico e não interrompe o funcionamento normal das instituições em Brasília. Relator da proposta, o deputado Gabriel Nunes, do PSD baiano, destacou que a independência brasileira não se limitou a um único episódio, tendo a Bahia um papel central nesse processo, especialmente no Recôncavo baiano, que serviu como base de organização das forças que lutaram contra o domínio português após a proclamação da independência em 7 de setembro.
5: Naturalmente, o 7 de setembro de 1822 é de grande valia, de grande importância, representa o grito de independência do nosso país, mas ainda havia grande dificuldade na consolidação em diversas localidades e nosso estado teve um papel preponderante para essa consolidação, principalmente no nosso Recôncavo baiano.
4: O deputado Kim Kataguiri, do Missão de São Paulo, se manifestou contra a votação do projeto, argumentando que existem temas de maior relevância para serem aprovados no plenário da Câmara.
6: Está muito caro o Congresso para fazer esse trabalho, para ficar decidindo sobre esse tipo de pauta. Sinceramente, vossas excelências acham que não há matéria mais importante, que essa é a prioridade para ser levado para o plenário? Que não poderia aprovar numa comissão?
4: O projeto que estabelece a transferência simbólica da sede do governo federal para Salvador no dia 2 de julho agora será analisado pelo Senado. Da Rádio Câmara de Brasília, Daniele Lessa.
1: Direitos Humanos.
2: Clarissa Tércio, do PP de Pernambuco, critica a participação de crianças na última edição da Parada do Orgulho LGBT+, em São Paulo. A parlamentar argumenta que o evento possui conteúdo estritamente adulto e inadequado para menores de idade.
3: Segundo Clarissa Tércio, a infância está sendo utilizada como instrumento de militância ideológica por meio de financiamento público a entidades do setor. A deputada também acusa políticos da esquerda de realizar campanha eleitoral antecipada no evento.
1: Segurança Pública.
2: Os deputados aprovaram um projeto que proíbe atenuantes em crimes de violência sexual. Saiba mais sobre a proposta, que está pronta para entrar na pauta do plenário, na reportagem de Maria Neves.
7: A Comissão de Constituição e Justiça aprovou o projeto da deputada Laura Carneiro, do PSD do Rio de Janeiro, que proíbe a redução de pena para crimes sexuais, independente da idade do agressor. A proposta também veda a diminuição do prazo de prescrição de crimes de natureza sexual. O projeto ainda será votado pelo plenário. Atualmente, a legislação determina que nos casos de violência sexual cometidos por menores de 21 anos no momento da agressão e de maiores de 70 anos quando for proferida a sentença, a pena pode ser reduzida à metade. O tempo de prescrição também cai pela metade, né?

0: nessas mesmas circunstâncias. Uma lei que entrou em vigor no ano passado, também sugerida por Laura Carneiro, proíbe a redução de pena e de prazo de prescrição caso a vítima de violência sexual seja mulher. O objetivo do projeto aprovado é estender essa vedação a todos os crimes sexuais. O relator, deputado Ricardo Aires, do Republicanos do Tocantins, afirma que, embora a violência sexual afete na grande maioria dos casos mulheres e meninas, homens e meninos também podem ser vítimas e merecem igual proteção do Estado.
1: Nós vemos uma escalada no país de crimes sexuais. Acontece cotidianamente fatos lamentáveis, de maneira que, ao tirarmos das circunstâncias de atuação, de atenuação de pena e também no que diz respeito à redução dos prazos prescricionais, os praticantes desses crimes, nós vamos estar, de certa forma, colaborando com uma justiça que seja eficiente, que seja célere.
0: Com a mudança, todos os agressores sexuais ficarão sujeitos ao cumprimento integral da pena. O aumento do prazo de prescrição do crime também é importante, como explica Ricardo Aires, porque a justiça passa a ter mais tempo para investigar os casos. Da Rádio Câmara de Brasília, Maria Neves.
2: Otoni de Paula, do PSD do Rio de Janeiro, apresentou o projeto que prevê o aumento das penas para crimes contra a dignidade sexual de crianças e adolescentes quando praticados por ministros religiosos ou pessoas que exerçam funções equivalentes.
3: O deputado entende que a posição de liderança espiritual aumenta a gravidade dos delitos por causa da relação de confiança estabelecida com as vítimas e suas famílias. Para Otoni de Paula, é necessário adotar punições mais rigorosas para coibir esse tipo de violência.
2: Dr. Jaziel, do PL do Ceará, celebra o avanço da proposta que reduz a maioridade penal para 16 anos. No entendimento do deputado, a medida atende a um clamor da sociedade que quer o combate à impunidade.
3: De acordo com o Dr. Jaziel, a legislação atual serve de proteção para criminosos que atuam a serviço de facções, valendo-se da menoridade. O parlamentar espera que a matéria avance com urgência na comissão especial e no plenário da Câmara.
4: Meio Ambiente.
2: Chico Alencar, do PSOL do Rio de Janeiro, denuncia ameaças sofridas por moradores da Serra da Chapadinha, na Bahia, que atuam na defesa do meio ambiente. Ele alega que as vítimas enfrentam intimidações relacionadas à especulação imobiliária e à exploração mineral.
3: O parlamentar cobra providências das autoridades para garantir a segurança dos defensores socioambientais e a preservação da área ameaçada. Chico Alencar afirma que vai acompanhar o caso para assegurar a proteção das pessoas envolvidas e dos direitos das comunidades locais.
4: Educação.
2: Proposta regulamenta o uso de uma terapia específica para o acompanhamento de pessoas com autismo. A repórter Sofia Peçanha tem os detalhes da regulamentação que está sendo analisada pelas comissões da Câmara.
5: A Comissão do Trabalho aprovou o projeto que estabelece critérios para a utilização da terapia baseada na análise do comportamento aplicada, conhecida como ABA. A proposta busca regulamentar a atuação de profissionais da saúde e da educação que utilizam a técnica, principalmente no acompanhamento de pessoas com transtorno do espectro autista. O objetivo é desenvolver habilidades de comunicação, socialização e autonomia, garantindo mais segurança e qualidade no atendimento, como afirma a deputada Flávia Moraes, relatora na comissão.
6: E a intenção do projeto é justamente regulamentar, criar critérios, definir nível de qualificação, de capacitação para que os profissionais apliquem essa técnica. Porque, na verdade, no meio disso a gente tem aqueles que não estão preparados e pela falta de conhecimento, de preparo, acaba comprometendo, ao invés de ajudar, compromete aí a saúde, o desenvolvimento dessa criança, dessa pessoa.
5: A ABA é uma abordagem baseada na ciência do comportamento, que utiliza métodos estruturados e reforço positivo para estimular o aprendizado e a adaptação do paciente. Pelo texto, a terapia poderá ser aplicada por profissionais das áreas de saúde e educação, desde que sejam graduados ou pós-graduados em análise do comportamento aplicada. Segundo a relatora, a definição de critérios mínimos de formação é essencial para evitar atendimentos inadequados e proteger os pacientes.
6: Então, por isso, a necessidade da definição aí desses critérios, das exigências de escolaridade, formação para esse profissional, para que a gente possa garantir mais segurança nesse tratamento, na aplicação dessa terapia.
5: A proposta também prevê que estagiários e acompanhantes terapêuticos atuem sob supervisão de profissionais qualificados. A expectativa, segundo Flávia Moraes, é ampliar o acesso ao tratamento em todo o país, com mais profissionais capacitados e maior cobertura nos municípios. Para ser aprovado, o projeto que estabelece critérios para a utilização da terapia baseada na análise do comportamento aplicada precisa ser analisado por mais 3 comissões, seguindo agora para a Comissão de Educação. Da Rádio Câmara de Brasília, Sofia Peçanha.
4: Justiça.
3: Adriana Ventura, do Novo de São Paulo, defende decreto legislativo contra medidas federais que regulam as redes. A deputada classifica os normativos do Executivo como censura explícita e tentativa de cerceamento à liberdade de expressão e da imprensa.
2: Adriana Ventura também sugere a votação da proposta que acaba com o foro privilegiado. A parlamentar defende que todos os cidadãos e autoridades respondam sob as mesmas regras da justiça comum.
3: Na opinião de Raimond, do PT do Rio de Janeiro, as denúncias sobre uma suposta operação financeira ilegal envolvendo o filme sobre a biografia de Jair Bolsonaro aumentaram a rejeição à família. Segundo ele, os recursos para o filme seriam de fundo de previdência dos servidores fluminenses.
2: Para Raimond, as acusações configuram crime de evasão de divisas e ato de lesa pátria, agravados pelo envio de relatórios confidenciais do país a autoridades estrangeiras. Ele pede que a Procuradoria-Geral da República adote medidas severas diante desses fatos.
4: Eleições.
3: Bom Gás, do PT do Rio Grande do Sul, questiona a decisão do Tribunal Superior Eleitoral que suspendeu a divulgação de uma pesquisa de opinião sobre a eleição para a presidência da República. O parlamentar menciona que entidades do setor consideram a suspensão inconstitucional.
2: Bom Gás explica que o levantamento abordava a reação popular diante de denúncias de repasses financeiros milionários envolvendo o Banco Master e o filme sobre Jair Bolsonaro. Para ele, as investigações sobre a suposta fraude financeira desgastaram a imagem da oposição.
4: Economia.
3: O prazo de responsabilidade de construtoras por imóveis entregues pode aumentar. É o que prevê projeto em debate no Congresso, como informa o repórter Luiz Cláudio Canuto.
7: O prazo de responsabilidade das empreiteiras por obras entregues pode aumentar, beneficiando os proprietários de imóveis. É o que prevê uma proposta em discussão no Congresso. O texto já foi aprovado pela Câmara e aguarda a votação no Senado. Pelo projeto aprovado até o momento, o Código Civil será alterado de forma a ser ampliado de 5 para 10 anos o prazo máximo em que o empreiteiro é responsável pela segurança e estabilidade das obras. Os prazos de garantia deverão variar conforme o tipo de defeito encontrado na obra e começarão a valer a partir da entrega do imóvel, da conclusão da obra ou da emissão do auto de conclusão, o que ocorrer primeiro. O relator do projeto na Comissão de Constituição e Justiça da Câmara, deputado Toninho Vantcher, do PP do Paraná, propôs diferenciar os vícios e defeitos encontrados a fim de estabelecer prazos de garantia e prescrição diferentes, seguindo o modelo do direito espanhol. O prazo aumenta de 5 para 10 anos para problemas na estrutura ou na fundação que comprometam a segurança da construção. Aumenta de 3 para 5 anos para defeitos em partes da obra ou nas instalações que impeçam o uso do imóvel. E de 1 para 2 anos para defeitos de acabamento, como pintura, pisos e equipamentos instalados. Toninho Vantcher explica o alcance do projeto.
8: Ele vem trazer uma segurança maior para quem compra o imóvel. Você que vai comprar um imóvel, você vai ter uma garantia de 10 anos da estrutura, né, que é aplicada para você construir uma casa. Então, hoje é 5 anos, então você vai ter 10 anos se acontecer algum problema, algum episódio por falha da construção, você tem direito de recorrer e a empresa tem que sanar esse erro. E nós relatamos esse projeto e fizemos realmente um relatório que atende o interesse tanto das construtoras como também daquele que compra o imóvel. aquele que compra, ele tem que ter certeza que está comprando um imóvel em condições. E para isso ele terá 10 anos para poder reclamar caso ocorra alguma falha construtiva do imóvel.
7: O texto também prevê o direito do proprietário de pedir o cancelamento do contrato dentro do prazo de um ano, a partir do início da garantia. Mesmo nesses casos, o empreiteiro continua responsável pelos consertos durante o período de garantia. Por outro lado, a proposta aprovada na Câmara estabelece que a construtora ou o empreiteiro não será responsável se o imóvel não receber manutenção adequada ou forem feitas reformas que mudem a estrutura original da construção. O projeto foi apresentado pelo deputado Celso Russomano, do Republicanos de São Paulo. Para virar lei, precisa ser aprovado pela Câmara e pelo Senado. Da Rádio Câmara de Brasília, Luiz Cláudio Canuto.
4: Relações Exteriores.
2: Jandira Fegali, do PCdoB do Rio de Janeiro, relata os resultados de uma missão nos Estados Unidos para tratar de economia e segurança nacional. A deputada cita a entrega de documentos contrários à imposição de tarifas comerciais contra o Brasil e em defesa da soberania do PIX.
3: Jandira Fegali acrescenta que a comitiva também pediu a investigação de uma suposta lavagem de dinheiro envolvendo empresários e membros da família Bolsonaro. Ela informa que foram apresentadas provas de remessas financeiras irregulares destinadas a um fundo no Texas.
4: Trabalho.
2: A Câmara aprovou proposta que facilita o acesso de garis ao banheiro durante o serviço. O repórter José Carlos Oliveira explica como isso será feito.
9: As comissões da Câmara dos Deputados aprovaram um projeto de lei que garante ao trabalhador que exerce suas atividades ao ar livre o acesso gratuito a banheiros durante o serviço. A medida beneficia, por exemplo, os garis e os jardineiros. A proposta partiu do deputado Gilberto Abramos, do Republicanos de Minas Gerais, e prevê que o empregador cumpra a medida por meio da instalação de banheiros químicos nos locais de trabalho ao ar livre, ou faça parceria com outros empreendimentos que tenham banheiros disponíveis. O texto também garante o acesso desses trabalhadores a banheiros instalados em prédios públicos e privados. O relator na Comissão do Trabalho, o deputado Sérgio Silva, do Republicanos de Pernambuco, regulamentou esse ponto.
10: A legislação brasileira deve criar condições para o trabalho de todos que sejam dignos. Em relação aos estabelecimentos comerciais, como esses estabelecimentos são privados, entendemos que é necessário que o acesso seja condicionado às exigências próprias do estabelecimento, porque a entrada de pessoas traz questões relativas à segurança e à retribuição pelo uso do espaço.
9: O deputado Sérgio Silva explica agora o acesso aos prédios públicos.
10: Quanto aos prédios de órgãos públicos, deve ser observado as condições de acesso ao prédio, como a emissão de identificação, por exemplo. No mais, pretendemos incorporar ao projeto a previsão de que o próprio empregador deva articular na gestão do seu empreendimento forma de assegurar que os trabalhadores têm acesso às instalações sanitárias.
9: Outra alteração do relator foi garantir a inclusão dessas regras na CLT, Consolidação das Leis do Trabalho. O texto também foi aprovado na Comissão de Constituição e Justiça e segue para análise do Senado, sem necessidade de votação no plenário da Câmara. Da Rádio Câmara de Brasília, José Carlos Oliveira.
4: Transportes.
3: Beto Preto, do PSD do Paraná, informa a criação de uma subcomissão para acompanhar o fim da concessão da Malha Ferroviária Sul, prevista para 2027. Ele acredita que o tema exige ampla discussão diante dos impactos para os municípios atravessados pelos trilhos.
2: Beto Preto defende o debate de alternativas que ampliem a segurança nas passagens de nível e melhorem a convivência entre a operação ferroviária e o trânsito urbano. Ele diz que é preciso construir soluções que atendam tanto à população quanto à logística do transporte ferroviário.
3: Cobalcini, do MDB, defende a concessão de importantes rodovias federais em Santa Catarina como alternativa para acelerar investimentos em infraestrutura. Na visão do deputado, a falta de recursos públicos tem dificultado a execução de obras estratégicas para o estado.
2: Cobalcini afirma que a duplicação de trechos, como as BRs 282, 470 e 153, são fundamentais para melhorar a segurança nas estradas e garantir mais eficiência no escoamento da produção catarinense rumo aos portos da região.
3: Termina agora o jornal Câmara dos Deputados, produzido pela Rádio Câmara, com trabalhos técnicos de Wellington Teles e apresentação de Luciana Vieira e Ana Raquel Macedo. Boa noite.
2: A Voz do Brasil está de volta na segunda-feira. Uma boa noite e um bom fim de semana.
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3: Opa, de volta aqui com o Som do Momentos, pra gente curtir as melhores de todos os tempos pela Recife, tá bom? É a segunda parte, ainda mais intensa pra você, com um mundo mágico de músicas que tocam teu coração. Aqui a boa música, ela não envelhece, ela não sai de moda, muito pelo contrário, ela vira pedrada, pra gente pensar, sentir e se emocionar.
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0: Eu vou falar pra você da nossa tradução da noite de hoje, mas eu quero contar só uma curiosidade em relação a essa música. Há um tempinho atrás, um cara que eu devo a minha entrada no ar, um carinha chamado Pedro Vilela, que eu tenho uma gratidão gigante, ele disse: olha, eu quero fazer um programa romântico e eu quero que você grave uma tradução que a gente vai trazer de volta essa magia da letra traduzida, que na época tava, a gente não tinha aqui em Recife. E aí eu fui escolher uma música lentinha demais, porque eu tinha que fazer alguma coisa bem feita, né? Ali tava todo meu futuro, posso dizer, e eu escolhi Kenny Rogers Lady. Por quê? Porque ela é muito lentinha, e eu disse, vai ser fácil fazer. Claro que eu passei uma manhã inteira tentando acertar, mas enfim, deu certo e eu estou aqui até hoje. Vamos lá, vou trazer pra você essa que é clássica de um álbum que tem o título Kenny Rogers Greatest Hits, e foi Lady, uma música escrita por Lionel Richie especialmente para o Kenny Rogers, e se tornou um dos grandes sucessos da sua carreira. É uma declaração de amor sincera, profunda, cheia de gratidão. Vamos a um trechinho. Você me deixou completamente apaixonado. Eu estou perdido no seu amor. E nós fomos feitos um para o outro. Você não acredita no que eu estou querendo te dizer? Com essa interpretação emocionante, uma melodia incrível, Lady continua sendo aí uma das mais belas músicas românticas já gravadas, emocionando apaixonados desde o seu lançamento. Que a gente curte já já, às 11, na tradução.
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0: Zezé de Camargo e Luciano, Amor Selvagem no momento.
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0: E aquele pit stop para mandar um abraço aqui para minha querida Luciana Teixeira. Lu tá sempre curtindo a gente, isso me deixa muito feliz. Ela e o meu amigo Naldinho na Mostardinha, desejando uma bela e serena noite, um dia de sábado e um final de semana muito abençoado. Ela bota com letras grandes assim: beijos e forte abraços, meu e de Naldinho, pra você. Te amamos muito, vice. Também amo vocês, tá? Ainda uma alusão pra quem mais aqui? Onde foi que eu parei? O Jorge, lá no bairro da Mostardinha. Um forte abraço. Manda um abraço aí para Josimar, da rua João Trajano, na Mostardinha. Aê, Josa! Grande abraço pra você, tudo de bom. Quem mais? Matilde Ellen. Cheguei. É a realidade. Um abraço para você, Alex, para sua esposa e para todos os ouvintes da FM Recife, a minha paixão. Valeu, Matilde. Mari Lima, meu amigo de viagem de Piedade para Rio Doce, bem assim mesmo. É uma tiradinha, né? Não. Grande abraço para você, boa viagem, tá? Já foi há um tempinho isso, acho que até que ela já chegou. A Deusina curtindo a gente, não é? Verdade, gastar sua melhor energia com quem não sai do lugar é um verdadeiro desperdício. Ui! Ela tá mandando um abração pra Enzo, Maluzinha, e também pra Ana Sueli, seu esposo Edinaldo, Luiz Carlos e sua esposa Joelma, e para o seu primo Adeilton. Forte abraço. Suelane, ótimo final de semana pra ti. Manda um beijo pra minha dona Zezita. Hoje estou na escuta com ela e o meu amor Adeilton. Então, um grande abraço para essa família linda curtindo a gente. Valeu. Gente, nessa noite especial, vamos curtir uma música do Eita agora? Eu toco e você vai dizer assim: eita, que essa é linda. Quer ver? Eita, que essa é linda. Dino Vanelli.

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2: Eu sei que às vezes eu coloco certas postagens no Instagram que elas são meio assim, chocam. Mas a ideia é essa, é fazer a gente parar e pensar. Porque a gente tem que aprender a oferecer aquilo que a gente recebe e não ficar fazendo banquetes para quem só dá migalhas. É ou não é? Uma das maiores causas de sofrimento é insistir em dar demais para quem entrega de menos. Tem gente que oferece atenção, carinho, tempo, compreensão, lealdade, enquanto recebe descaso, silêncio, indiferença. Fala sério, né? E mesmo assim continua tentando agradar? Ah, não, não. O bom é quando existem relacionamentos saudáveis, aquele que não existe esforço de um lado só. Porque quando apenas uma pessoa investe, cuida e se dedica, o desgaste é inevitável. Quem se costuma receber tudo sem oferecer nada dificilmente muda. Vai continuar sendo a mesma coisa. Então a verdade é simples. Valorize quem valoriza você. Olha para mim. É, valorize quem valoriza você. Não desperdice a sua energia tentando conquistar quem não faz questão da sua presença. A dica é aprender a equilibrar o que você entrega com o que você recebe. Agora, se você entrega e você recebe, bingo! Esse é o caminho, esse é o relacionamento. Caso contrário, você já sabe da resposta.

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1: Vamos falar de música bonita? Vamos falar de uma música de 1980 do Kenny Rogers. Kenny Rogers que tem uma voz inconfundível. E nessa música ele parece que coloca a alma, sabe? Ele transmite uma emoção muito forte. É uma música cheia de gratidão, onde um homem reconhece que encontrou a pessoa que dá sentido à sua vida. Uau! Que bom! Vamos lá para a tradução, Kenny Rogers, Lindy.
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1: Lady, dama, eu sou seu cavaleiro de armadura brilhante e eu amo você. Você fez de mim o homem que eu sou. E eu sou seu. Meu amor. Existem tantas maneiras de dizer eu te amo. Deixe-me te abraçar para sempre. Você me deixou completamente apaixonado. Eu estou perdido no seu amor. E nós fomos feitos um para o outro. Você não acredita no que eu estou querendo te dizer? Dama, por tantos anos eu pensei que nunca te encontraria. Você entrou na minha vida e me fez sentir completo. Para sempre. Deixe-me acordar todas as manhãs e ver você. Deixe-me ouvir você falar baixinho aqui no meu ouvido. E nos meus olhos não existe ninguém além de você. Não há outro amor igual ao nosso. E sim, sim, eu sempre vou querer você perto de mim. Eu esperei por você por tanto tempo. Dama, seu amor é o único amor que eu preciso. E é ao meu lado. Que eu quero que você esteja. Porque, meu amor, existe algo que eu quero que você saiba. Você é o amor da minha vida. Você é a minha dama.
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1: Kenny Rogers, Lady, uma música de Lionel Richie, escrita especialmente para o Kenny. E a gente curte agora, no momento, esse.

as mais lindas de todos os tempos em uma noite muito massa, aqui pelo som da Recife, claro. 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Fábio Júnior.

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0: Dando toque de coração pra você. Ó só, o que a gente dá é que não a gente. Isso aí. As marcas que dá, deixam, fazem a gente. Dá, naturalmente. Existem pessoas, por exemplo, que terão na vida e são lembranças bonitas. Outras deixam feridas. Existem ciências que crescem, mas existem decisões que transformam a maneira como enxergamos o mundo. Por isso, muitas vezes não é alguém ter dado diferente. É que a vida passou por ela e deixou marcas. Quem já foi enganado aprende a desconfiar. Quem sofreu uma decepção aprende a proteger. Quem já foi alunado passa a realizar uma própria companhia. Isso significa viver fiado do mundo, não é isso? Mas cumprir que cada experiência nos molda um pouco. Uma dica é, não deixe que as dores endureçam completamente seu coração. Temos que ser um pouco flexíveis e tem pessoas boas que entendem bem. E a gente aprender com isso, mas não permite roubar a sua capacidade de acreditar novamente. Isso não. Claro, ficar mais esperto sim, mas desacreditar totalmente, não.
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0: visitando um comerciante de uma cidade próxima, conheceu a sua linda filha e logo se apaixonou perdidamente por ela. Entretanto, a moça, ao vê-lo, logo repeliu aquela aparência disforme, quase a enojou. Na hora de partir, Moses se encheu de coragem e subiu as escadas. Dirigiu-se ao quarto da moça para falar com ela. Desejava ter a última oportunidade de falar o que sentia. A jovem era uma visão de beleza e Moses ficou entristecido porque ela se recusava até mesmo a olhar para ele. Timidamente, ele lhe dirigiu uma pergunta muito especial. Você acredita em casamentos arranjados no céu? Com os olhos pregados no chão, ela respondeu: acredito. E ele disse: eu também acredito. Sabe, eu acredito que no céu, quando o menino vai se preparar para nascer, Deus lhe anuncia a menina com quem vai se casar. Pois quando me preparava para nascer, Deus me mostrou a minha futura noiva. Ela era muito bonita. E o bom Deus me disse: sua mulher será bela, contudo, ela terá uma corcova. Imediatamente eu supliquei: Senhor, uma mulher com uma corcova será uma tragédia. Por favor, permita que eu seja encurvado e que ela seja perfeita. Nesse momento, a jovem emocionada olhou diretamente nos olhos de Moses Mendelssohn e aquela era a mais extraordinária declaração de amor que ela jamais imaginara receber. Lentamente, estendeu a mão para ele e o acolheu no fundo do seu coração. Casou-se e com ele foi uma esposa devotada. E assim, viveram felizes para sempre. A gente sabe que o estereótipo, ele tem até o seu peso. Mas o amor verdadeiro começa quando conseguimos a enxergar além das aparências. A gente vive num mundo que valoriza muito a beleza exterior. Não é ruim, mas não podemos esquecer de olhar para aquilo que realmente sustenta uma relação. Que é caráter, respeito, admiração, generosidade. A jovem daquela história quase perdeu a oportunidade de viver um grande amor porque olhou primeiro para a aparência de Moses e não para o coração dele. Quantas vezes a gente faz o mesmo? Julgamos pessoas em segundos sem imaginar as qualidades que carregam. A beleza, ela chama atenção por um momento, mas é a beleza da alma que permanece quando o tempo passa e transforma tudo que os olhos conseguem ver.
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É o som do momento de amor e as melhores de todos os tempos. É uma noite muito massa. Esse Roberto Carlos.

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2: Terminando momentos de amor, gente, começando aí um novo dia. Eu não sei você, mas eu não sei o que vai acontecer nesse dia comigo. A gente não sabe dos resultados que vão acontecer. Às vezes acontecem coisas que a gente deseja, às vezes o esforço parece invisível, às vezes a caminhada parece longa demais, mas as conquistas acontecem justamente quando a pessoa decide continuar, enquanto todos esperariam que ela desistisse. E aí? A perseverança é justamente a capacidade de seguir em frente, mesmo quando o caminho fica difícil, tá bom? Então, muitas vitórias não pertencem aos mais fortes, mas àqueles que simplesmente não desistiram. Um bom dia, amo você de verdade. Até às 8.
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siga tranquilamente entre a inquietude e a pressa, lembrando-se de que há sempre paz no silêncio. Tanto quanto possível, sem humilhar-se, viva em harmonia com todos os que o cercam. Fale a sua verdade mansa e claramente e ouça dos outros, mesmo a dos insensatos e ignorantes. Eles também têm sua própria história. Evite as pessoas agressivas e transtornadas. Elas afligem o nosso espírito. Se você se comparar com os outros, você se tornará presunçoso e magoado, pois haverá sempre alguém inferior e alguém superior a você.

Viva intensamente o que já pôde realizar. Mantenha-se interessado em seu trabalho, ainda que humilde. Ele é o que de real existe ao longo de todo o tempo. Seja cauteloso nos negócios, porque o mundo está cheio de astúcias. Mas não caia na descrença. A virtude existirá sempre. Muita gente luta por altos ideais, e em toda parte a vida está cheia de heroísmo. Seja você mesmo. Principalmente, não simule afeição, nem seja descrente do amor. Porque mesmo diante de tanta aridez e desencanto, ele é tão perene quanto a relva. Aceite com carinho o conselho dos mais velhos, mas também seja compreensivo aos impulsos inovadores da juventude. Alimente a força do espírito, que o protegerá no infortúnio inesperado. Mas não se desespere com perigos imaginários. Muitos temores nascem do cansaço e da solidão. E a despeito de uma disciplina rigorosa, seja gentil para consigo mesmo. Você é filho do universo, irmão das estrelas e árvores. Você merece estar aqui. E mesmo se você não pode perceber,

portanto, esteja em paz com Deus, como quer que você o conceba. E quaisquer que sejam seus trabalhos e aspirações na fatigante jornada pela vida, mantenha-se em paz com sua própria alma. Acima da falsidade, dos desencantos e agruras, o mundo ainda é bonito. Seja prudente. Faça tudo para ser feliz.

0: As matrículas da educação especial no ensino regular cresceram no Brasil e cresceram muito. Segundo o Censo Escolar de 2026, já são 2,5 milhões de estudantes, um aumento de 82% em apenas 5 anos. Hoje, a grande maioria desses alunos, cerca de 96%, está em salas de aula comuns, mas um desafio importante ainda permanece. Estar na sala de aula não significa necessariamente estar incluído. No mês da conscientização sobre o autismo, especialistas chamam a atenção para a necessidade de transformar o ambiente escolar para que alunos neurodivergentes não só frequentem, mas aprendam e participem de verdade. Como destaca o mestre em educação brasileira e diretor de produto e marketing da Aprende Brasil Educação, Juliano Costa.
1: Transformar a sala de aula comum em um ambiente neurocompatível basicamente significa entender que inclusão não é só, obviamente, colocar o aluno autista dentro da turma. A gente precisa organizar a sala para que ele consiga, de fato, participar daquele momento de aprendizagem e aprender junto com os colegas.
0: Na prática, isso envolve mudanças simples, mas fundamentais. Organizar rotinas, usar recursos visuais, reduzir estímulos como barulho excessivo e adaptar as formas de participação dos alunos. Segundo o especialista, muitas vezes o problema não está na capacidade do estudante, mas no ambiente escolar, que pode ser confuso ou até sensorialmente agressivo.
1: Muitas vezes, a barreira não está na capacidade do estudante, mas sim no ambiente, no seu entorno, porque esse ambiente pode ser confuso, pode ser imprevisível e sensorialmente agressivo para ele, enquanto que para as outras crianças neurotípicas nada disso é incomum. Então, uma sala neurocompatível é aquela que diminui essas barreiras de comunicação, de informação e de processamento sensorial.
0: Apesar dos avanços no acesso à escola, ainda há um caminho importante pela frente. Hoje, menos da metade dos alunos conta com apoio especializado dentro das instituições. Para os especialistas, a inclusão de verdade depende de uma rede de apoio com escola, família e profissionais e de garantir condições reais para que esses estudantes aprendam com autonomia. Agência Rádio Web, produção e reportagem, Janaína Oliveira.
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0: uso terapêutico do canabidiol tem avançado no Brasil, mas ainda enfrenta desafios, principalmente quando o assunto é acesso pelo Sistema Único de Saúde, o SUS. Cada vez mais pacientes recorrem à justiça para conseguir o tratamento, em um processo conhecido como judicialização da saúde. Como explica a promotora de justiça Giovanna Caroni, coordenadora do Centro de Apoio às Promotorias de Justiça de Defesa da Saúde.
1: Às vezes a gente demoniza muito a judicialização, mas às vezes ela é muito necessária, né? Até para os avanços para garantir acesso à população. É questões de criança com paralisia cerebral, tem muita, muita demanda mesmo. É o Mevatil, é o medicamento? Teria que ver o valor do custo anual do tratamento, porque antigamente era assim, era solidariedade. Tinha um relatório ali e você entrava. Muito simples. Hoje, essa judicialização ela precisa ser qualificada. E no âmbito do Ministério Público, a gente, né, tem que visar a saúde do coletivo. A gente tem que também qualificar ainda mais a nossa judicialização.
0: Hoje, a Agência Nacional de Vigilância Sanitária, a Anvisa, é responsável por regulamentar a importação e a comercialização desses produtos no país. Segundo especialistas, esse movimento judicial tem pressionado o sistema a evoluir e, ao mesmo tempo, expõe lacunas na política pública. Atualmente, o Brasil tem dezenas de produtos à base de canabidiol autorizados pela Anvisa, mas a maioria ainda não é considerada medicamento. Segundo o advogado especialista em direito sanitário e gestão de políticas de saúde baseadas em evidências, Tiago Lopes Campos, isso acontece devido à falta de estudos conclusivos sobre eficácia e segurança.
2: O papel da Anvisa é central ao estabelecer as diretrizes, as balizas, as regras pelo qual se fará acesso a qualquer que seja o produto sujeito à vigilância, desde que ele assegure três elementos que são imprescindíveis: segurança, qualidade e eficácia. O estigma sobre o uso da planta para essa finalidade, ele vem reduzindo. É claro que tem um cenário aí que a gente tem um desafio grande do ponto de vista regulatório, e hoje a gente tem uma categoria que a gente considera a qualidade, a gente considera a segurança a partir dos dados de uso real, e a eficácia ainda não tem nesse produto de cannabis. 49 produtos que nós temos regularizados dentro da Anvisa, eles não são medicamentos. Eles não passaram pela fase de testes clínicos para verificar, em grande medida, a segurança e a qualidade, mas efetivamente a eficácia para um determinado tratamento.
0: Na prática, isso dificulta a incorporação desses tratamentos no SUS e amplia a busca por decisões judiciais. Outro ponto recente que reforça esse debate foi uma decisão do Supremo Tribunal Federal, que reacendeu a discussão sobre o acesso a tratamentos à base de cannabis no país. Apesar dos desafios, a percepção da sociedade tem mudado. O estigma em torno do uso medicinal da cannabis vem diminuindo, abrindo espaço para um debate mais técnico e menos preconceituoso. O principal desafio agora é equilibrar a regulamentação e o acesso da população, garantindo segurança jurídica e, principalmente, o direito à saúde. Do Ministério Público de Minas Gerais, para a agência Rádio Web, Vinícius Araújo.
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0: Debates internos e uma conversa com representantes de movimentos sociais e culturais que atuam para a redução de vulnerabilidades marcaram a primeira reunião anual ordinária dos promotores de justiça em estágio probatório. A iniciativa tem como objetivo propiciar a aproximação dos novos promotores de justiça do Ministério Público de Pernambuco da realidade social que os moradores enfrentam na comunidade. É o que explica a Procuradora de Justiça e Corregedora-Geral do Ministério Público, Maria Ivana Botelho.
1: A gente resolveu fazer em Recife, escolheu essa comunidade de Peixinhos pela riqueza cultural que ela tem e também pela... O alto índice de violência que a comunidade vivencia desde a década de 80, 90. É um momento de tirar dúvida, de trazer os assuntos para a prática do dia a dia, de tentar aplicar o alto índice de violência que a comunidade vivencia desde a década de 80, 90. É um momento de tirar dúvida, de trazer os assuntos para a prática do dia a dia, de tentar aplicar o que eles têm de teoria, o que a gente constata também, a prática que é importante para a atuação do Ministério Público.
0: Apesar dos índices de violência na região, a Biblioteca Multicultural Nascedouro tem se consolidado como um espaço de resistência e acolhimento, oferecendo atividades artísticas e literárias. Para o coordenador Rogério Bezerra, a presença do Ministério Público no local reforça que os moradores da comunidade também são sujeitos de direito.
2: Em sua arquitetura, Peixinhos não tem um equipamento como esse, né? Equipamento que possa ter música, teatro, dança. E a gente vem lutando para manter esse espaço. Então, essa é a importância, sabe, de entender a realidade das comunidades com equipamento desse salva-vidas, né? E aí, os promotores, né, que têm esse papel de defender justamente os direitos, né? Aqui são vários direitos violados, você vê aqui, né? O direito à cultura, o direito ao lazer, o direito à educação. Estamos sendo aqui violados.
0: Ao fim da conversa com os movimentos sociais, os promotores de justiça percorreram o espaço do Nascedouro de Peixinhos e consolidaram o compromisso do Ministério Público com a defesa dos direitos humanos. Agência Rádio Web, roteiro de Karina Barros, locução Joyce Santos.
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0: programa de incentivo à permanência dos jovens no estudo diminui a razão em 40%. Acha foi tida em 10 anos do PEDEIA, de acordo com o Ministério da Educação. O programa é como uma poupança, que tem como objetivo ensinar a permanência dos até a conclusão do ensino médio. Um dos dados do governo, o abandono escolar na faixa de ensino é de 6,4% e caiu 3,6% em 2025. Desde que foi criado, o PED tem 2,6 mil alunos, o número equivale a da metade do total de estudantes do ensino médio público no Brasil. O que também divulgou que o programa foi responsável pela diminuição da taxa de aprovação escolar em 33% em 2024 e 2025. Para receber o FIIs de R$200, é preciso estar matriculado no ensino médio público. O valor é depositado mais ao ano. A participação do PEDEIA é feita de automática para os estudantes matriculados na rede pública e com condições da Sunico. Da Rádio Desfaltante.
1: 2:55.

em maio as inscrições para o IDEJA 2026, Exame Nacional para Certificação de Competência Jovem e Adultos. Prova prevista para o dia 23 de agosto é gratuita e destinada a jovens e adultos que não viram ensino fundamental médio em idade escolar. Com inscrições, dia 15 de maio, pude para gratuitamente entregadores, 12 parceiros da plataforma com bolsas de estudo, simulados, esporte educacional, do programa Meu Diploma.

0: do ensino médio. Desde 2022, 15 mil pessoas formaram o projeto pedagógico. Renata Rotenberg, gerente de Pacto Social no iFood, afirma que a iniciativa aporta já novas oportunidades profissionais.
1: O programa tem muito potencial se desenvolvido desde que a tal confiança às vezes perdida. Do tempo, né? Então a gente sabe que tem um chamado escolar. Quando a gente passa dessa idade escolar em finalizar os estudos, muitas das vezes as pessoas podem confessar, acho que não é pra mim, não vou conseguir, não é certo. Eu acho que é importante, né? O diploma abre portas. É super importante para nós uma oportunidade, é, para geração de renda, possibilita ter acesso a curso de ensino superior e curso técnico. Então acho que é tudo sobre viabilizar cargos.
0: Segundo pesquisa interna da plataforma, 29,2 entregadores ainda não concluíram o ensino médio. Entre os participantes do programa, 45% relataram aumento de renda após a conclusão dos estudos, destaca a Renata.
1: O investimento em educação amplia também uma oportunidade de formação de renda, traz efeitos diretos na trajetória desses profissionais que estão dentro desse sistema, empregadores, estudantes ou famílias. E é por isso que ele posta muito na educação como um vetor de desenvolvimento profissional e de transição social todo o sistema.
0: As aulas 100% online, gravadas ao vivo com professores especializados. Mas o aluno pode acessar conteúdo de acordo com a própria disponibilidade. As inscrições podem ser feitas no aplicativo do entregador ou site oficial do programa institucional.ifood.com/meu-diploma-do-ensino-médio. Agência Rádio Web, Portão e Reportagem.
2: 36.

0: no hospital nunca para. Portas abertas, corredores cheios e decisões tomadas em minutos. No Hospital do Trabalhador, em Curitiba, o fluxo é intenso. Em média, 55 ambulâncias chegam por dia. E nos casos mais graves, há apoio aéreo. Pela porta aberta, entram ainda mais de 70 pacientes clínicos diariamente. Recentemente, 55 milhões de reais foram investidos na ampliação do pronto-socorro, equipamentos e heliponto. Um reforço que impacta diretamente o atendimento à população, como pontua o diretor do Complexo Hospitalar do Trabalhador, Guilherme Graziani.
1: Com uma estrutura melhor para os nossos profissionais e para as pessoas que vão vir aqui trabalhar, é muito mais confortável. Então, são consultórios individuais, são consultórios com ar-condicionado, recepções individuais para ortopedia, para clínica geral, para plástica.
0: Com atendimento 100% pelo Sistema Único de Saúde, SUS, a unidade da Secretaria de Estado da Saúde é a maior referência do Paraná em trauma, urgência e emergência. Somando quase 1000 atendimentos por dia. Por trás desse número há uma engrenagem feita de gente. São aproximadamente 5 mil trabalhadores. Só na enfermagem são 819 profissionais. Outros 482 médicos, além de fisioterapeutas, psicólogos, assistentes sociais, nutricionistas e dentistas. Juntos, eles sustentam uma estrutura de 260 leitos, 40 deles de UTI, 3 centros cirúrgicos e 14 salas de operação. Em 2025, foram 9,5 mil cirurgias, a maioria de emergência. O hospital também é escola para novos médicos, tem maternidade. Foram mais de 3 mil partos em 2025 e não fecha as portas para ninguém. Agência Rádio Web de Curitiba, Fernanda Nardi.
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0: O Ministério da Saúde anunciou o repasse de 12 milhões de reais para intensificar o combate à doença de Chagas em 155 municípios de 17 estados brasileiros. Segundo a pasta federal, as cidades selecionadas foram escolhidas com base em critérios técnicos, priorizando localidades com registros recentes do vetor que transmite a doença e alto risco de transmissão nas regiões Nordeste, Sudeste e Norte. Além do reforço na fiscalização, o governo federal confirmou uma parceria com a Fundação Oswaldo Cruz para a segunda fase de uma pesquisa que utiliza o selênio no tratamento de pacientes com problemas cardíacos causados pela doença. O projeto recebe um aporte de mais de 8 milhões de reais para avaliar se o mineral pode ser incorporado ao SUS como uma terapia complementar. Transmitida pelas fezes do barbeiro, a doença de Chagas afeta entre 6 e 7 milhões de pessoas no mundo, a maioria na América Latina. Só no Brasil, de acordo com os dados mais recentes, foram quase 4 mil mortes em decorrência da doença em 2024. Os principais sintomas são febre, mal-estar, falta de apetite, dor nos gânglios, inchaço nos olhos e aumento do fígado e do baço. Entre 5 e 10 anos depois da contaminação, no entanto, o paciente enfrenta a fase crônica da doença, que provoca o inchaço de órgãos como o coração e esôfago, o que pode causar sérias complicações. De acordo com médicos, no entanto, assim como acontece com muitas doenças, o diagnóstico precoce é fundamental também no caso da doença de Chagas. Quando diagnosticada nos primeiros dias da transmissão, a chance de cura é de até 100%, mas diminui progressivamente com o passar dos anos. Da Rádio 2, Milena Abreu. 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
1: 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Após identificar irregularidades estruturais na condução de licitações e contratos públicos no município da Ilha de Itamaracá, localizada no litoral norte do estado, o Ministério Público de Pernambuco recomendou uma série de medidas para a gestão municipal. Entre os pontos críticos, foram identificados a ausência da elaboração do plano de contratações anual e a publicação tardia de informações no Portal Nacional de Contratações Públicas. Além disso, existem inconsistências nos registros oficiais do município, além de haver procedimentos com valores errados ou incompletos, comprometendo o controle social e a fiscalização. Outro problema encontrado foi a designação tardia de agentes responsáveis pelas licitações e o acúmulo indevido de funções, o que aumenta o risco de fraudes, direcionamento de contratos e sobrepreço. Para reverter esse cenário, o Ministério Público recomendou a adoção de um planejamento prévio das contratações, incluindo a criação do plano anual, a regularização das informações no Portal Nacional de Contratações Públicas e o fortalecimento do controle interno. Também foi orientada a revisão de contratos recentes para verificar possíveis irregularidades. Com essa recomendação, o município tem um prazo de 60 dias para informar as medidas adotadas. Caso haja o descumprimento, poderá resultar em medidas judiciais. Agência Rádio Web, produção e reportagem, Karina Barros.
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2: E aí, tudo bem com você? Vai ficar melhor, hein? Bora acordar o padre. Bom dia, padre.
3: Os jovens.
4: Bom dia, querido povo de Deus. Hoje, dia de Santo Antônio de Pádua, dia 13 de junho. E nesta semana estamos pedindo pela vida sentimental, emocional, afetiva. Não esqueça de mandar suas intenções para as 24 horas na presença do Senhor. É só acessar o site www.padrereginaldomanzotti.com.br. Em nome do Pai, do Filho e do Espírito Santo. Amém. Ó Deus, no início deste dia, queremos pedir a cura das feridas da vida sentimental. Ó Deus, por intercessão de Santo Antônio, pedimos que o casamento seja de fato abençoado e o amor constante. Bem sabemos, Senhor, que o matrimônio é um sacramento do amor, comparado ao amor de Cristo para com a Igreja. Por isso, pedimos, abençoai todos aqueles que se sentem chamados à vida matrimonial. Senhor, rezamos pelos namorados, pedindo que no coração de todos os namorados e dos casais haja verdadeiros sentimentos de afeto. Fazei com que cada um contemple no outro o bem. Pai nosso, que estais no céu, santificado seja o vosso nome. Venha a nós o vosso reino, seja feita a vossa vontade, assim na terra como no céu. O pão nosso de cada dia nos dai hoje, perdoai-nos nas nossas ofensas, assim como nós perdoamos a quem nos tem ofendido. E não nos deixeis cair em tentação, mas livrai-nos do mal. Amém. O Senhor esteja convosco. Ele está no meio de nós.
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5: Vai!

Olha, grande abraço, viu? Pra você aí do outro lado do rádio. Abraço forte pra Macaxeira, o padeiro lá no Totó, hein? Também Deni Nazário lá de Palmarelo. Abraço forte pra você, Rosilda, de bairro Novo Olinda, tá? Terezinha de Jesus no Cabanga, Vera de Cavaleiro. Abraço pra Rose nos Butrins e a mamãe Fátima, né? Flaviane de Caixa d'Água, Márcio de Gravatá, Ramos de Inajá em Xarel, Sami da Iputinga, Antônio do Sopão na Boa Vista, Marli Ribeiro de Ouro Preto, seu Aloísio, tá? Lá em Jardim Brasil, a dona Virgínia também em Jardim Brasil. Adeildo, é o Bio, né? É o mecânico de bicicleta e moto também. O cara sabe de tudo, hein? Já, já.

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0: Olha, grande abraço pra nega do Detran, tá? Abraço forte também pra você, Tutinha na Iputinga, Mônica e Queco em Jardim Fragoso, viu?
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0: grande abraço pra você. Olha só, Deusina no Alto Dois Carneiros. Também um abraço para Júlio, para Paula, Duda, Vinícius, lá em Olinda. João Fernandes em Glória do Goitá. Vera de Cavaleiro. É. E você?
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0: 12.
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tranquilo, bem legal, né? Sábado maravilhoso esse. Olha, grande abraço para Kleber do Alto dos Carneiros. Um abração para Melny Ricardo em Camaragibe. Flaviane de Caixa d'Água. Abração para você, Ramos de Inajá em Xarel. Abraço também para Jorge França, o Tomate, hein? Um grande abraço para Bill, o Adeildo, mecânico de moto e bicicleta, viu? Em grande estilo, hein? O cara sabe, é lá de Curado, Curado 4. Abraço forte também para você, Terezinha de Jesus no Cabanga. Abraço forte para Tarciana Conceição de Rio Doce, segunda etapa. Mônica e Queco em Fragoso. Rose lá dos Butrins e a mamãe Fátima, né? Um abração para você, Sami da Iputinga. Marcão, Marcão, tá indo hoje para onde, hein? Só vive viajando, pegando estrada.

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tranquilo, em grande estilo. Olha, um abração aí para o Aurílio, que voltou de férias em grande estilo. E a gente tava com saudade, né? É, de vez em quando a gente tava aqui. Cadê Aurílio? Cadê Aurílio? E ele chegou em grande estilo. Seja bem-vindo, querido. Olha, Jailson, Renata, Riane, Rihanna, né? E princesinha, né? Vai mexer no osso da princesinha, a cachorrinha lá. Ela parte pra cima como se fosse um animal selvagem. É, são os ossos do ofício, como diria o outro, hein? Um abraço pra você, Melny e Ricardo, lá em Camaragibe. O nosso querido Nano Alves, o homem do rádio e da TV, em grande estilo. Você é um sucesso. E no cinema também, né? É, o homem da telona. Olha lá, tô indo embora. E a garganta, a voz também tá indo embora, meu. Pois é, tá tudo indo, né? Tudo, o cara chega, e aí, como é que tá? O cara, tudo indo. É a voz, dinheiro, tudo indo. Bom, até amanhã no Domingão 97. Ó, Luane Vital, ó. Essa música é super, viu?

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1: Atenção, Mário Duarte e Pandinha, escolhendo as músicas. Vamos lá, vamos ver. Especial musical para as mamães.

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0: É um prazer muito grande para nós estarmos fazendo essa oração junto com o senhor. Um abraço do Bruno
1: e o outro do Marrone, pro senhor e para todos os fiéis que estão cantando aqui com a gente.
2: Deus abençoe.

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1: E também redes sociais. Você vai acompanhar o momento de fé que com o Padre Edson Guerra junto. Vai ser demais. Terço contra as forças infernais. E amanhã na missa da Globo, 17:55. Isso mesmo. 17:55. Avise todo mundo. Ah, pra terminar, agora eu vou escolher a música. Eu quero a música aquela Imaculada.
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Obrigado, mãe. E obrigado a esse povo que está aqui. Terminamos com essa música tão linda, nos consagrando totalmente a ti.

Hoje, 13 de junho, dia de Santo Antônio. Um abençoado final de semana para você. Santo Antônio, um frade franciscano, foi um grande pregador. Viveu entre os séculos 12 e 13. Pregou em Portugal, na França e na Itália. Com a sua palavra firme, enfrentou as heresias da época. Lecionou em grandes escolas teológicas e respeitados centros de estudo. Santo Antônio morreu no dia 13 de junho de 1231, com pouco mais de 36 anos de idade. É o achador das coisas perdidas, arranjador de casamentos, defensor dos pobres, pregador do Evangelho. Ele é padroeiro em muitas cidades do Brasil: Recife, Duque de Caxias no Rio de Janeiro, Campo Grande no Mato Grosso do Sul, Juiz de Fora em Minas Gerais, Nova Iguaçu no Rio de Janeiro, Osasco em São Paulo, Santo Antônio de Platina no Paraná, Barra do Garças no Mato Grosso. Também por causa da colonização portuguesa, Santo Antônio de Pádua ou de Lisboa é também um dos santos mais populares em Angola. Estamos começando o nosso Tempo de Paz. E para iniciar bem o nosso encontro de hoje, busquemos as luzes do alto, peçamos a bênção de Deus, ele consagremos este sábado. Reze comigo. Eu te adoro, meu Deus, e te amo de todo o coração. Agradeço-te por me teres criado, feito cristão e conservado até hoje. Ofereço-te as ações deste dia, faz que sejam todas segundo a tua santa vontade, para a maior glória tua. Preserva-me do pecado e de todo o mal. Esteja a tua graça sempre comigo e com todos os meus caros. Assim seja. A imensa bondade do coração do Redentor. Mensagem de Dom Antônio Lustosa. Coração Santíssimo do meu Jesus, na voz da Sagrada Liturgia, vós sois um abismo de todas as virtudes. Entretanto, a virtude por excelência do vosso Sagrado Coração é a misericórdia. São Francisco de Sales muito bem diz: não é justo que o pecado seja tão forte contra a caridade como a caridade contra o pecado, porque o pecado procede de nossa fraqueza e a caridade procede do poder divino. Se o pecado tem malícia bastante para causar ruínas, a graça tem força bastante para reparar todos os danos. Por isso, nunca chegaremos a entender a imensidade da bondade que enche o coração divino do Redentor. E essa é a palavra que está iluminando este sábado.

0: Olha que teu pai e eu estávamos angustiados à tua procura. Lucas 2, versículo 48.
1: Oi, padre, sou a Maria Celeste, aqui de Rondonópolis. Então, eu fiz a inscrição, mas devido ao trabalho, né, às ocupações, e também por eu participar de um grupo da igreja nesse horário, segunda-feira, eu não consigo acompanhar na hora. Mas eu acho muito bom escutar depois, responder as perguntas, estudar, né? E eu vejo que é muito organizado. Vai ser muito proveitoso. Nas primeiras aulas eu já senti tudo isso, porque a gente tem que estar atenta à sua explicação, às leituras. É uma coisa muito importante e muito pessoal, né? Porque todas as pessoas estão colocando as respostas, mas eu tenho que dar a minha resposta. Então tem que ser no meu tempo, após eu escutar, né? Então eu vou fazer e vou fazendo no meu tempo. Assim que eu vou conseguindo, eu vou enviando e vou aprendendo.
0: É uma alegria grande contar com sua participação nesse estudo do livro do Apocalipse, Selma. E você vai no seu ritmo, fica tranquila. No grupo estão os links, está o material de cada encontro e você vai fazendo dentro do seu ritmo. Em nosso programa Tempo de Paz, toda sexta-feira, e o livro Biografia sobre o Padre Zezinho. Para participar, você manda um zap para a gente agora mesmo, dizendo o seu nome e o nome da rádio que você está escutando agora. Grave ou mande uma mensagem para o WhatsApp do programa 81 99644 8899.

0: E hoje é dia de festa em muitas paróquias e dioceses, em muitos conventos e capelas também. Hoje é dia de Santo Antônio. Santo Antônio de Lisboa ou de Pádua? De Lisboa, lembra os nossos irmãos portugueses. Ele nasceu em Lisboa, é padroeiro da capital portuguesa e copadroeiro do país. Jovenzinho, ingressou numa ordem que seguia a regra de Santo Agostinho. Frequentou grandes centros de estudo e se dedicou de maneira especial a estudar a Bíblia e os padres da igreja. Mas era grande conhecedor da cultura da época. Quando conheceu os franciscanos, especialmente quando viu os corpos dos frades martirizados em Marrocos, decidiu ser um frade franciscano. E viajou para Marrocos, desejoso de converter os mouros e morrer mártir também por lá. Santo Antônio é também patrono do exército português e a sua devoção veio com os colonizadores para o Brasil. Santo Antônio de Lisboa ou de Pádua? De Pádua, lembram os italianos. Como franciscano, voltou adoentado de Marrocos, sem ter feito nenhuma pregação sequer. Ficou na Sicília. Num certo momento, a convite do fundador da ordem, São Francisco de Assis, participou de um grande capítulo geral em Assis. Quando descobriram que ele era um grande pregador, grande conhecedor das escrituras sagradas, lhe deram muitas tarefas como professor e como pregador. Com sua palavra inflamada, mas com o jeito franciscano simples, popular, próximo da vida do povo, converteu a muitos. Em defesa da fé, enfrentou heresias que se espalhavam entre o povo. Multiplicaram-se as conversões e também curas e milagres. O povo mesmo se encarregou de espalhar e até ampliar os feitos do seu grande pregador, que morreu muito jovem, na altura dos 36 anos. Já era um santo em vida e o povo o quis logo nos altares. Atropelando os cânones da igreja, foi canonizado depois de 11 meses de sua morte. A devoção a Santo Antônio chegou ao Brasil com os franciscanos, que já vieram com Cabral, e com os colonizadores portugueses. As homenagens ao seu nome estão hoje em cidades, rios, lagos, serras, igrejas, catedrais, por todo canto. É o santo mais popular da igreja. Como santo, fortaleceu a luta contra as invasões holandesas, teve patente no exército, assento em câmaras e vereadores. A devoção popular colocou entre os santos mais amados o cristianismo, cercou-o de um rico folclore e lhe atribui até os dias de hoje muitos milagres e graças. Santo Antônio, rogai por nós. E neste dia de Santo Antônio, eu tenho uma pergunta para sua participação. Esse negócio de pedir ajuda a Santo Antônio para arrumar casamento, dá certo mesmo?
1: Você tem uma linha direta com a nossa produção. Salve aí o zap do nosso programa Tempo de Paz, 81 9964 4899. É o número para a sua participação, 81 9964 4899. Tempo de
2: Paz. Meu nome é Léa Maria Erter. Eu sou de São Paulo, capital. E eu comecei a receber as mensagens do padre João Carlos através de uma amiga, que também era missionária comigo, a Cidinha. Eu realmente reenvio, né, para várias pessoas. A gente faz a nossa parte de missionários também. Com relação à AMA, eu sempre fui missionária, inclusive eu cheguei a visitar até Petrolina em 2015, eu fui como missionária aí, fui em várias partes do Brasil, mas depois que eu tive o pequeno AVC, isso ficou mais difícil, e aí poder participar como missionária, né, através da AMA, é uma grande alegria. E eu passei, então, a participar dessa maravilhosa associação que faz esse trabalho belíssimo, né, por todo o Brasil e fora dele, né? Que Deus abençoe vocês muito, viu? E mantenha sempre com força e inspiração do Espírito Santo para que isso continue atingindo mais e mais pessoas.
0: Olha, Léa, com o reforço de sua participação, com certeza vamos continuar cumprindo a missão que o Senhor tem nos dado, a evangelização, atuando nos meios de comunicação social. Obrigado, Léa, por estar conosco na missão. Cidadão do Infinito é o título do livro Biografia, escrito e lançado essa semana sobre o Padre Zezinho, que nós estamos sorteando aqui no programa com os ouvintes. A música é dele mesmo, mas a homenagem é nossa.

0: Somos todos cidadãos do infinito, mas comprometidos por aqui em nosso caminho com a justiça e a paz. 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E o aniversário hoje é da Rádio Entre Rios FM 87,9, da cidade de Desterro, na Paraíba. 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Amanhã é o aniversário da Web Rádio Paróquia Santo Antônio de Pádua, em Tubiara, Goiás. 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
1: Padre João Carlos, sou aqui de Fortaleza, me chamo Luísa. É a Rádio Dom Bosco.
2: Padre João Carlos. Sou a Raimunda Borges, de Fortaleza, Ceará, moro em Messejana.
3: Eu sou Marionete, sou da, moro na, em Fortaleza do Ceará, no bairro Palpina, Messejana, e escuto o senhor pela Rádio Dom Bosco todos os dias.
4: Eu escuto o senhor aqui pela FM Dom Bosco, de Fortaleza. Sou Selma e moro no bairro Cajá.
5: Padre João Carlos, estou na escuta do seu maravilhoso programa aqui na cidade de Santana, no estado do Amapá, através da Rádio São José.
6: Sou a Maria Zelda, aqui de São Paulo. Eu escuto o senhor muito tempo. É na 9 de julho, aqui em São Paulo.
0: Em nosso programa Tempo de Paz, toda sexta-feira é dia de brindes e presentes para os ouvintes. Para participar, você manda um zap para a gente agora mesmo, dizendo o seu nome e o nome da rádio que você está escutando agora. Grave ou mande uma mensagem para o WhatsApp do programa 81 99 64 4899. E neste dia de Santo Antônio, eu tenho uma pergunta para sua participação. Esse negócio de pedir ajuda a Santo Antônio para arrumar casamento, dá certo mesmo? Enquanto você providencia sua participação, a gente vai para um breve intervalo, mas volta já.
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2: E ontem, dia dos namorados, véspera de Santo Antônio, perguntamos aqui se dá certo mesmo recorrer a Santo Antônio para arrumar um casamento. Muita gente participou, mas tem uma filhinha de gente agora aguardando para participar. Tudo certo. Vamos começar com Luciene Andrade, que está em Praia Grande, São Paulo. Pois não, Luciene?
3: Padre João Carlos, eu estou ouvindo um programa de rádio aqui, o senhor está fazendo a enquete sobre Santo Antônio, né? Se é mito ou verdade que Santo Antônio, né, é o santo casamenteiro.
2: Queremos ouvir a sua opinião, Luciene.
3: Então, aí eu tenho uma história interessante. Quando eu tinha 30 anos, hoje eu estou com 51. Quando eu tinha 30 anos, eu trabalhava no comércio, e eu estava com uma amiga, e ela chegou no atendimento e falou para mim assim: amiga, eu botei Santo Antônio de castigo porque ele quer que ele me dê um casamento. E eu falei para ela: por que você está fazendo isso? Não faça isso. Santo Antônio é ocupado, ele tem muitos afazeres, né? Tem muita gente pedindo intercessão de Santo Antônio para curar doença. Muitas outras, né, outras intenções que a pessoa tem, e Santo Antônio vai perder tempo em dar um marido pra você que só anda por aí, né? Como diz, farreando, e agora quer que o santo te dê um marido.
2: Olha, Luciene, sobre esse tratamento, né, que davam, talvez ainda deem, né, a imagem de Santo Antônio colocando de castigo, de tantas formas, é provável, né? Uma coisa meia pagã esse negócio. Não tá certo isso não, né? É mais folclore do que religião, não é? Mas nos conta aí, ela conseguiu alguma coisa? Você também pediu também a Santo Antônio?
3: Eu nunca fui muito, sabe, assim, preocupada com casamento, não. Eu sempre fui muito tranquila. Aí eu peguei, depois, assim, veio no meu coração, padre. Foi tão interessante. Eu falei assim: se Santo Antônio quisesse me dar um marido bom, eu agradecia. Mas aí, Santo Antônio, eu não te pressiono em nada. Eu não ponho o seu castigo, eu não faço nada para pressionar o senhor. E também, se for bom, mande. Se não for, não me manda. Deixa eu quieta. Não quero homem ruim perto de mim. Eu quero ficar bem em paz. E padre, isso foi dia 13, né, 2002. E nossa, padre, quando foi no dia 25 do mesmo mês, eu conheci meu marido, que hoje é meu esposo, sou casada com ele.
2: No mesmo mês.
3: 20 anos de casamento, agora é dia 25 de junho, fiz 20 anos de casamento.
2: Olha só.
3: E tenho dois filhos, e todo mundo fala no trabalho que foi Santo Antônio que mandou. Não sei, padre, mas eu sou grata a ele. Casei na igreja dele, né, na paróquia Santo Antônio. Sou muito grata, não nego o senhor, mas não sei, tenho essa dúvida.
2: Eu também não sei, Luciene, mas na dúvida, fique grata a Santo Antônio. Luciene, valeu a sua participação, muito obrigado.
3: Sua bênção.
2: Deus a abençoe. E hoje, dia de Santo Antônio, será que tem alguma comunidade festejando Santo Antônio por aí? Gostaríamos de saber.
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2: Paz. Estamos perguntando se tem alguma comunidade festejando Santo Antônio no dia de hoje por aí. Quem está chegando é Rizalva Paula, do Córrego da Batalha, no Recife. Ô Rizalva, tem festa de Santo Antônio por aí?
4: Padre João Carlos, tem sim, aqui no na matriz Santo Antônio, Guararapes, está tendo festa. Já fui 4 noites, né? Graças a Deus. Tá sendo muito bonita, muito linda mesmo. Todas as noites que eu fui, tá muita gente, viu?
2: É a paróquia, então, de Santo Antônio dos Guararapes, né?
4: É, Santo Antônio dos Guararapes.
2: Muito obrigado, Risalva. Tem festa na paróquia de Santo Antônio dos Guararapes, Recife. Obrigada. Quem está chegando agora é Yara Ornelas, da cidade de Alagoinhas, Bahia. Oi, Yara, aí é a diocese, né, que é dedicada a Santo Antônio, não é isso? Bem-vinda.
5: Padre João Carlos, nosso padroeiro, o glorioso Santo Antônio. Nesta trezena, temos a noite da Romaria Diocesana, com subtemas sugestivos. Inicia-se às 19 horas com novena e missa. Cada missa tem um pregador diferente, animação por parte do coral, convidados e no ofertório temos gesto concreto que é alimento não perecíveis. No final da celebração eucarística, na parte externa da catedral, temos várias atrações culturais. Aí funciona também a praça de alimentação da quermesse, com deliciosos pratos doces e salgados, diversas tortas, caldos, mingaus e outras delícias do glorioso e a barraca de artesanato. Finalizando a noite, músicas juninas e um animado forró.
2: Festa grande em Alagoinhas, Bahia, festa do glorioso Santo Antônio, que é o padroeiro da catedral, padroeiro da diocese. Yara Ornelas, muito obrigado por sua participação. A gente está perguntando se tem festa de Santo Antônio hoje por aí. Quem está ligando agora é a Jacinta Maria, do Monte Castelo, Fortaleza. Tem festa por aí, Jacinta?
6: Padre João Carlos, a minha comunidade aqui, nós festejamos mesmo na paróquia. O padre vai fazer a missa de meio-dia, né? Dia 13, também Nossa Senhora. E quem quiser levar uns pães, que ele vai fazer a bênção, né? E às 5 horas da tarde também vai ter essa mesma celebração, com esse mesmo gesto que ele fez, a meio dia ele vai fazer de novo, né? É só isso, nós não temos comunidade de Santo Antônio, né? A gente tem comunidade, tem várias outras comunidades, mas de Santo Antônio aqui a gente não tem, tá?
2: Então, mesmo sem ser padroeiro aí de nenhuma comunidade, vocês hoje estão festejando Santo Antônio. Jacinta, muito obrigado.
6: Obrigada, viu? Santo Antônio nos abençoe, né, padre? Suas bênçãos, suas graças.
2: Amém. Agora é a vez de Marluce Mariano, do bairro do Cordeiro, no Recife. Tem festa de Santo Antônio por aí, Marluce?
7: Olá, padre João Carlos. Eu estou participando aqui de uma trezena de Santo Antônio, na paróquia de Santo Antônio, aqui dos Torrões. E está muito bem organizada. O pároco padre Rui Tato está de parabéns por tanta organização.
2: É a paróquia de Santo Antônio, do bairro dos Torrões, no Recife, fazendo com certeza a trezena, não é?
7: A trezena ele alongou para a quinzena, porque não vamos encerrar a trezena no dia 13 e sim no dia 15, que é no sábado, porque ele achou que não queria terminar a festa tão linda durante a semana, e sim ele quer encerrar no final de semana.
2: O povo da paróquia com certeza vai poder participar melhor no final de semana, né?
7: Então cada noite tem uma atração diferente, cada noite vem um celebrante diferente para fazer as bênçãos dos pães, para fazer realizar a celebração. E está todo mundo muito encantado com a organização, com os festejos. Se Deus quiser, no sábado nós estaremos encerrando, teremos a procissão pelas ruas daqui do bairro, com a imagem de Santo Antônio. E no final terá a celebração com o encerramento da festa. Vai ter até um showzinho, vai botar um palanquezinho com shows. Tudo muito bem organizado.
2: Marluce Mariano do Cordeiro, muito obrigado por sua participação.
7: Que Deus abençoe ao Senhor, me dê sua bênção.
2: Deus abençoe. E nesse tempinho que ainda temos nesse bloco, vamos ouvir as mensagens que estão chegando.
8: Padre João Carlos, sua bênção. Olhe, comigo nunca funcionou não, viu?
9: Eu não sei se o casamento não foi feito para mim. Reza aí por mim, por favor, para ver se eu arranjo um casamento. Já estou com 56 anos.
2: Ei, Analice Maria de João Pessoa, na Paraíba. Tá difícil.
10: Padre João Carlos, eu acho que o Santo Antônio, ele intercede um pouco pelos casais, pelos namoros, mas para o casamento dar certo, a gente tem que ter amadurecimento, conhecimento, se conhecer melhor, ter o tempo do namoro, do noivado, para chegar ao casamento. E eu mesmo não pedi a Santo Antônio, mas eu intercedi a São José, que me desse um José na minha vida, um bom esposo. E graças a Deus, às vezes que eu pedi a São José, nos meses de março, no dia de São José, eu pedia e a missa, ele me deu um José, um marido muito bom, padre, graças a Deus. 32 anos vamos fazer de casamento e eu sou feliz, graças a Deus. Eu pedi a intercessão de São José, que me desse um bom esposo, como ele foi para a Sagrada, um bom pai e um bom esposo.
2: Essa é a Teresa de Jesus de Fortaleza, nos dizendo que não basta pedir a Santo Antônio, é preciso preparar-se bem para o casamento com o amadurecimento e a seriedade necessárias. E com a sua experiência, recomendou que se pedisse a São José.
11: Dá, padre, dá certo. Tem umas pessoas que dá certo, tem outras que não, viu? Tem umas pessoas que não tem jeito de arrumar namorado em casamento, não. Mas tem umas que tem sorte, graças a Deus.
2: É o Genilson de Timbaúba, Pernambuco, dizendo que tem gente que não tem jeito mesmo.
12: Padre João Carlos, aqui é Maria das Graças, da Vila Tamandaré. Comigo não deu certo não, viu? Já pedi muito, já fiz promessa e até agora nada. Já desisti de procurar.
2: É a Maria das Graças, a Vila Tamandaré no Recife. Essa já desistiu. Obrigado, amiga. O que poderíamos tirar da nossa conversa de hoje, a primeira coisa é que, de fato, o santo pode ajudar. Santo Antônio, São José, ou Nossa Senhora, ou diretamente a Jesus, rezando, pedindo com fé, sem a brincadeira, sem o folclore, sem simpatia, levando as coisas a sério. Mas isso não resolve, não é isso que vai resolver o casamento. Resolve um bom casamento com as bênçãos de Deus, em primeiro lugar a pessoa começar já a resolver a própria vida pelo trabalho, é isso, ganhar o próprio pão antes de se casar, ter como sobreviver, viver a sua vida cristã com seriedade em comunidade, onde pode encontrar pessoas que estão na mesma caminhada, e de qualquer forma nos relacionamentos, no namoro, o diálogo, o conhecimento, a correção mútua, fraterna, o planejamento sem atropelos. Isso é que garante um bom casamento com as bênçãos de Deus sobre a luz da palavra de Deus. Dia de Santo Antônio, encontrei Jesus.

0: 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Olha que teu pai e eu estávamos angustiados à tua procura. Lucas 2, versículo 48, palavra que vamos meditar no próximo bloco. Por favor, prepare água para a bênção. A gente volta já.
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2: Olha que teu pai e eu estávamos angustiados à tua procura. Vamos abrir o livro da Palavra de Deus hoje em Lucas capítulo 2. Os pais de Jesus iam todos os anos a Jerusalém para a festa da Páscoa. Quando ele completou 12 anos, subiram para a festa como de costume. Passados os dias da Páscoa, começaram a viagem de volta. Mas o menino Jesus ficou em Jerusalém sem que seus pais o notassem. Pensando que ele estivesse na caravana, caminharam um dia inteiro. Depois começaram a procurá-lo entre os parentes e conhecidos. Não tendo encontrado, voltaram para Jerusalém à sua procura. 3 dias depois, o encontraram no templo. Estava sentado no meio dos mestres, escutando e fazendo perguntas. Palavra da Salvação. Olha que teu pai e eu estávamos angustiados à tua procura. Lucas 2, versículo 48. Em sintonia com o dia de hoje, dedicado ao Imaculado Coração de Maria, nós lemos na liturgia da igreja o texto do Evangelho que nos relata a perda e o encontro do adolescente Jesus no templo. Quando eu estive em Jerusalém, no Muro das Lamentações, eu vi uma cena que me fez entender o que aconteceu com Jesus no templo aos 12 anos. Vi garotos de 13 anos participando de pequenas procissões, conduzindo festivamente rolos da lei. Só para lembrar, os livros do Antigo Testamento

como adultos no conhecimento, no estudo e na prática dos mandamentos da lei de Deus. Jesus vai com os pais para a peregrinação da Páscoa em Jerusalém. Ele está com 12 anos. 12 anos é a idade de sua integração como adulto no povo da aliança. Qualquer menino ficava fora de si de tanta alegria no momento como esse. Ficava de maior no sentido da lei judaica. Assim, Jesus, encantado com tudo aquilo, vai ficando por ali, nas rodas de debate que os mestres da lei promoviam em vários pontos do templo. Segundo o texto, escutava, fazia perguntas, dava respostas inteligentes. Encantava todos com sua sabedoria e o seu interesse. Claro, está empolgado, sente-se por dentro dos costumes judaicos. Por um momento, os laços familiares se enfraquecem. Sua consciência de que é o Filho de Deus está crescendo. Suas descobertas mais amplas do mundo judeu, sua compreensão das coisas de Deus estão se aguçando. Quando seus pais chegam angustiados, sua mãe reclama: "Meu filho, por que agiste assim conosco?" E ele, sentindo-se agora adulto, responde que eles deviam saber que ele devia estar na casa do pai dele. Uma forma surpreendente de se referir a Deus: "o meu pai". É a sua consciência de filho que está emergindo naquele clima de festa e de aprofundamento do judaísmo. É verdade que ele voltou para casa com os pais em completa obediência, mas que sua cabeça tinha mudado muito, isso lá tinha. Vamos guardar a mensagem. A passagem para a vida adulta não é fácil para o adolescente, nem para os pais. É tempo de rebeldia, de afirmação da própria autonomia. No tempo de Jesus, talvez essa fase da adolescência nem existisse. Aos 12 anos, o menino já se tornava adulto, integrado plenamente no mundo religioso por uma cerimônia familiar no templo. Maria e José, mesmo conhecendo as origens do seu filho, se surpreenderam com o seu nível de autonomia e de consciência. Maria, sábia educadora, como seu esposo, no dizer da palavra, conservava todas essas coisas no coração. Quantos pais podem aprender com seus filhos? A pessoa humana é sempre um mistério surpreendente. Mas isso não fez de Jesus um jovenzinho rebelde, mal educado e desrespeitoso com seus pais, nada disso. Voltou para casa, na companhia deles, em completa obediência e comunhão. Olha que teu pai e eu estávamos angustiados à tua procura. Lucas 2, versículo 48. Cinco segundos para você falar com Deus. Senhor Jesus, é surpreendente essa tua ida a Jerusalém naquela Páscoa em que ficaste no templo depois que teus pais e parentes voltaram para Nazaré. Tu te sentiste em casa, no meio daqueles mestres que explicavam a lei de Deus ao povo. Como todos os meninos daquela tua idade de 12 anos, passaste formalmente a ter parte na aliança com Deus e a responder pela lei de Deus como uma pessoa adulta, emancipada. Impressiona, Senhor, a tua consciência de filho de Deus, o teu amor à casa do teu pai. Essa consciência de filho e esse teu amor pela casa do pai também nós precisamos ter. Senhor, queremos hoje te pedir de maneira especial pelos adolescentes e nossas famílias, que eles também, com o teu mesmo zelo e o teu mesmo entusiasmo, se encantem pelas coisas de Deus
experimentem a grande alegria.

0: serem filhos de Deus e membros do seu povo. Seja bendito o teu santo nome, hoje e sempre. Amém. E agora, por favor, incline um pouco a sua cabeça para receber a bênção. O Senhor te abençoe e te guarde. O Senhor tenha misericórdia de ti. O Senhor te dê saúde e paz. E te abençoe o Deus Todo-Poderoso, Pai e Filho e Espírito Santo. Amém. Vamos viver a palavra. Hoje é dia dos mistérios gozosos no terço mariano. Se não puderes ao terço todo, recite pelo menos o quinto mistério. No quinto mistério nós contemplamos a perda e o encontro do adolescente Jesus no templo. E agora apresente a água para a bênção.
1: Eu te peço desta água que tu tens, és água viva, meu Senhor.
0: Concede, ó Deus, que por tua misericórdia jorrem sempre para nós as águas da salvação, para que possamos nos aproximar de ti com o coração puro e evitar todo o perigo do corpo e da alma. Abençoa, Senhor, esta água, em nome do Pai e do Filho e do Espírito Santo. Amém.

0: E confira agora a lista dos ouvintes contemplados com brindes e presentes nessa semana. Vão receber o livro Biografia do Padre Zezinho, publicado nessa semana. Maristela Galdino, de Palmarelo Paulista, ouvinte da Rádio Amanhecer. Aloilson Messias Costa, de Betim, Minas Gerais, ouvinte do programa pelo Spotify. Contemplados com Bíblias Sagradas. Sueli Bento, de Tabira, Pernambuco, ouvinte da Rádio Pajeú FM. Ana Maria Bezerra, do Recife, ouvinte da Rádio Olinda FM. E Gilvan Alves, de Breu Branco, no Pará, ouvinte da Rádio Flash FM. Contemplados com inscrições para o estudo do livro do Apocalipse na Segunda Bíblica. Zuleide Martins, de Fortaleza, ouvinte da FM Dom Bosco. Ednilson de Brito Soares, de Santa Teresinha, Pernambuco, ouvinte da Rádio Terra Santa FM. Adão Querubins, de Luanda, Angola, ouvinte da Rádio Eclésia de Luanda. Maria das Graças de Oliveira, da cidade de Boa Esperança, em Minas Gerais, ouvinte da Rádio Nova FM. Maria de Jesus Pereira Rosa, de Taboão da Serra, em São Paulo, ouvinte da Rádio 9 de Julho. E todo mundo já está informado. No YouTube nós nos encontramos semanalmente na Segunda Bíblica, às 8 da noite, estudando o livro do Apocalipse. Quinta-feira, dia eucarístico, tem a Santa Missa às 11 horas, pelo rádio e pelo YouTube, celebrada na Basílica Salesiana do Sagrado Coração de Jesus, no Recife. E todos os dias, o Terço Mariano em rede, com diversas emissoras, às 18 horas. E agora, você tem à disposição também a programação religiosa para o rádio Noite de Paz, das 10 às 6 da manhã, acontecendo também em rede. O radialista Brendo Carvalho integra a equipe do Noite de Paz. Bendigamos a Deus pelo encontro de hoje. Obrigado, Senhor, pois Teu é o reino, o poder e a glória para sempre. Um bom final de semana e até segunda-feira, se Deus quiser.
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2: paz. 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

0: Bom dia, amados irmãos e irmãs. Bom dia, povo de Deus querido. Hoje é sábado. E hoje, dia de muitas motivações para rezarmos. Hoje é dia de Santo Antônio de Pádua. Hoje é dia do Imaculado Coração de Maria. E hoje, toca a corneta, sacristão. É o último dia da leitura orante de Jó. Vou repetir para você. Olha lá, gente. Hoje, dia de Santo Antônio de Pádua. Vamos falar sobre ele. Hoje, dia do Imaculado Coração de Maria. E hoje, último dia da leitura orante de Jó. Por isso, nós começamos com essa música inabalável. Minha fé em Deus é inabalável, é como a fé de Jó. Se não é, ainda temos que transformá-la. Inabalável. Minha saudação a todos que acompanham pela rádio Evangelizar, de onde tudo começa, as rádios irmãs, cujos nomes cito neste momento.
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0: 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E todas as plataformas digitais. Em Deus, a fé não é ausência da dor, é saber onde ancorar. Mesmo em meio à tempestade que podemos passar na vida de Jó, todos nós podemos passar tudo isso. Minha fé é inabalável. Minha fé em Deus é inabalável. Nada vai me tirar dessa fé em Deus. É inabalável, diga isso. Hoje nós vamos saber o derradeiro final da história de Jó. Hoje, dia da Imaculada Conceição. Hoje, dia de Santo Antônio de Pádua. Em nome do Pai, do Filho, do Espírito Santo. Amém. Os pais de Jesus iam todos os anos a Jerusalém para a festa da Páscoa. Quando ele completou 12 anos, subiram para a festa, como de costume. Passados os dias da Páscoa, começaram a viagem de volta. Mas o menino Jesus ficou em Jerusalém, sem que seus pais o notassem. Pensando que ele estivesse na caravana, caminharam um dia inteiro. Depois, começaram a procurá-lo entre os parentes e conhecidos. Não o tendo encontrado, voltaram para Jerusalém à sua procura. 3 dias depois, o encontraram no templo. Estava sentado no meio dos mestres, escutando e fazendo perguntas. Todos os que ouviam o menino estavam maravilhados com sua inteligência e suas respostas. Ao vê-lo, seus pais ficaram muito admirados e sua mãe lhe disse: "Meu filho, por que agiste assim conosco? Olha, que teu pai e eu estávamos angustiados à tua procura." Jesus respondeu: "Por que me procuráveis? Não sabias que devo estar na casa do meu pai?" Eles, porém, não compreenderam as palavras que lhe dissera. Jesus desceu então com os seus pais para Nazaré e era-lhes obediente. Sua mãe, porém, conservava no coração todas estas coisas. Senhor, hoje nós começamos rezando o Imaculado Coração de Maria. E o evangelho escolhido pela igreja é da perda e o encontro de Jesus no templo. Aos 12 anos, como sempre faziam, foram para Jerusalém. A história você sabe, mas lembro. Ao voltarem, achavam que estava na caravana com os primos. E depois de um dia de caminhada, se deram conta que Jesus não estava com eles. Voltaram a Jerusalém e o procuraram. Procuraram. E quando encontraram, ele estava no templo. 3 dias depois. Imagine o coração imaculado de Maria. 3 dias procurando Jesus. 3 dias. E Maria pergunta: por que agiste assim conosco? Ele respondeu: por que vocês me procuravam? Não sabiam, vocês não sabem que eu devo fazer a vontade do meu Pai. O coração de Maria não entende. O coração de mãe não entende. Mas guardava no coração tudo o que acontecia. E nós somos chamados a pedir ao Imaculado Coração de Maria, a quem o mundo foi consagrado. Imaculado Coração de Maria, nós pedimos paz pelo mundo, que haja paz, paz, que reine em tantos países que estão em guerra. Imaculado Coração de Maria, cujas espadas e feridas lhe transpassaram o peito, nós te pedimos por tantas famílias que estão desordenadas, estão em guerras internas, às vezes por coisas tão simples, tão sem sentido. Imaculado Coração de Maria, nós colocamos a igreja do teu filho Jesus, tantas coisas que não compreendemos, tantas divisões, mas colocamos a igreja do teu filho no teu amado coração. Cuide da igreja, cuide do Santo Padre, o Papa Leão, cuida dos bispos, dos sacerdotes, do povo de Deus. Maria teve as 7 espadas, as 7 dores de Maria, mas o coração dela era imaculado, porque concebida foi sem pecado original. Então o mundo está consagrado ao Imaculado Coração de Maria. Vários papas o fizeram a pedido das aparições: consagre o mundo ao Imaculado Coração de Maria. E tendo celebrado ontem o Sagrado Coração de Jesus, se celebra hoje o Imaculado Coração de Maria. Ó Imaculado Coração de Maria, eu consagro a minha família. Imaculado Coração de Maria, eu consagro a minha vida. Repita isso: Imaculado Coração de Maria, eu consagro a minha família. Imaculado Coração de Maria, eu consagro a minha vida. Filhos amados, nós só começamos. Começamos com o Imaculado Coração de Maria. Ainda temos Santo Antônio e o desfecho da grande novela, da grande história de Jó. Tudo isso no programa de hoje. Chame teu amigo, tua amiga, não perca, nós voltamos já.
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0: Ainda com cansaço no corpo, eu quero agradecer a tantos que ontem colaboraram na 7ª edição do Arraiado Seu Vigário. Muito obrigado a todos que fizeram as doações no Arraiado Seu Vigário. Terminou tarde, mas estamos aí. Obrigado a todos que contribuíram. Obrigado a todos que prestigiaram assistindo pela TV Evangelizar. 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Amado povo de Deus, já falando de eventos, estou falando do evento de ontem. Louvado seja Deus, foi maravilhoso, lindíssimo. Mas dia 21 de junho, domingo, eu estarei em Limeira. Atenção, povo de Limeira e toda a região. Dia 21 de junho, estarei em Limeira, no Jubileu de Ouro da Diocese de Limeira. Será no estádio Major José Sobrinho, estádio do Limeirão, das 13 às 18 horas. A programação, coroação de Nossa Senhora, oração do Santo Terço, shows católicos, louvores e missa. Será transmitido pela TV Evangelizar, YouTube Padre Manzotti. TV Evangelizar, YouTube Padre Manzotti. Atenção, povo de Limeira. Fazia tempo que eu não ia lá, faz tempo que eu não vou a Limeira. Lembro-me quando estive no Limeirão, chegou a hora de voltar. Dia 21 de junho, no domingo. Atenção, das 13 às 18. Eu espero por você no Limeirão. E também, atenção, povo de Deus, tá chegando. Dia 27 e 28 deste mês, nós teremos as 24 horas na presença do Senhor, no Santuário de Nossa Senhora de Guadalupe e Jesus das Santas Chagas. Você sabe que do dia 27 ao 28 começam às 19 horas e nós seguimos 24 horas de oração. Já organizou sua caravana? Organizou a sua van? Organizou a sua família? 24 horas de oração. Então, mais uma vez, dia 21 de junho, Limeira, 27 e 28, 24 horas na presença do Senhor. Ulisses, que a paz de Jesus esteja com você.
1: Padre, sua bênção.
0: Deus abençoe, Ulisses. Você fala de onde? Alô? Alô? Ulisses?
1: Oi.
0: Oi, você fala de onde?
1: Ivinhema.
0: Ivinhema.
1: Mato Grosso do Sul.
0: Seja bem-vindo. Como é que você me acompanha ali em Ivinhema?
1: Pela Rádio Itapuã, padre, e pelo site Aconto.ms.
0: Tá certo. Diga lá, meu filho.
1: Padre, eu gostaria de uma orientação, uma oração.
0: Os dois, vamos lá.
1: Isso, porque dia 18 de abril completou-se um ano que eu perdi minha mãe.
0: Meus sentimentos pela perda da mãe.
1: Obrigado, e até agora eu não consegui lidar com isso, tanto certo. É que o quarto dela tá fechado, nem no quarto dela eu consigo entrar. Tipo assim, é uma Entendi. Dor que não, parece que não para, sabe? Todo dia eu tô no cemitério. Pessoas falam pra mim deixar ela descansar, mas é que eu cuidei dela, né? Ela tava com Alzheimer. E faleceu com 60 anos, então é um...
0: Muito nova.
1: Não consigo digerir isso.
0: Como é o nome dela, que eu quero rezar pela alma dela?
1: Selene Barbosa do Nascimento.
0: Selene Barbosa do Nascimento.
1: Isso.
0: Você é casado, solteiro?
1: Sim, padre, casado.
0: Casado. Ela foi morar com você?
1: É isso, ela morava comigo. Por mais que nós somos em quatro irmãos, era só eu que cuidava dela, né?
0: Louvado seja Deus que ela teve você, filho. Então você pode ficar em paz, que fez tudo o que era possível.
1: Sim, mas ainda fica aquela que poderia ter feito mais, né?
0: Sempre, filho. Eu também já fui filho e perdi minha mãe, perdi meu pai muito próximo de mim. E eu lembro que esse sentimento, até conversei com várias pessoas, até psicólogos, psiquiatras, é um sentimento que a gente carrega, que nós podíamos ter feito mais. Mas eu vou lhe dizer, Ulisses, a chave é, naquele momento eu pude fazer o que minha energia podia, o que o dinheiro podia e o que a medicina podia. Você entendeu?
1: Sim.
0: Você fez o que era possível naquele momento. Não dá pra gente julgar hoje o que foi feito no passado. Porque também uma pessoa com Alzheimer, há o desgaste, o cansaço, não é verdade?
1: Sim, eu até passei por psicóloga, padre, né? Nos últimos dias, nos últimos meses, assim, que ela ainda Sim. estava viva. Porque só eu cuidar dela, eu às vezes eu perdi a paciência. Não, nunca agredi minha mãe, mas eu murrava a parede, eu chorava escondido, sabe?
0: Eu entendo, filho, entendo perfeitamente o que você está falando. Filho...
1: E eu sempre falava, Deus, e minha mãe não merece isso, sabe? E por mais que eu pedi o descanso para ela, eu não estou conseguindo aceitar isso.
0: Filho, você está num luto. Sim. Esse ainda é a fase de luto. Vai passar. Ainda é a fase de luto. Você vai se esforçar um pouquinho e vai começar a abrir a porta do quarto. Você vai fazer um processo, se você não conseguir sozinho com a sua esposa, de dar as coisinhas dela. Não guarde-as. Não guarde-as. Ainda não precisa fazer isso hoje. Porque ainda o luto está muito presente na tua vida. Mas pensa assim, não adianta nada eu guardar no armário as roupas, não adianta nada eu guardar o que eu fiz com amor.
1: Sim.
0: E não se preocupe com isso, as pessoas falam, deixa ela descansar. Não, você tem que viver esse luto. Só que comece assim, um dia não vá no cemitério, reze em casa, nunca deixar de rezar. Mas pule um dia, depois pule dois. O teu lugar não é num cemitério, porque lá é importante valorizarmos os nossos falecidos. E não podemos cair de um extremo no outro. Mas não Sim. se deixa aprisionar pelo cemitério. Eu escrevi no túmulo da minha mãe, enquanto o seu corpo, meu pai também, enquanto o seu corpo aqui está, sua alma está junto do pai. Pensa isso. Lá estão os restos mortais da sua mãe, mas ela está viva junto de Deus. Então, Sim. como eu lhe disse, ainda você está em luto. Não se culpe do que você não fez, até dos seus momentos que você esmurrou a parede. Filho, só não faz isso quem não está na lida. Quem não passa todos os dias junto, tem momentos que vem esse cansaço, esse desespero, mas você cuidou da tua mãe até o fim. Só que eu vou Sim. lhe dizer, abra a porta, outro dia abra a janela e comece a dar as coisas de sua mãe e comece a deixá-la de fato onde ela está junto de Deus. Entendeu, filho? Mas é um processo lento. Sim. Mas faça. Entendeu?
1: Sim, entendi, padre.
0: Vamos rezar juntos?
1: Sim.
0: Senhor Jesus.
1: Senhor Jesus.
0: Eu te entrego a minha mãe Selene.
1: Eu te entrego minha mãe Selene.
0: Que ela tenha o descanso eterno.
1: Que ela tenha o descanso eterno.
0: Me dói muito, Jesus.
1: Me dói muito, Jesus.
0: Tire este luto.
1: Tire este luto. Desculpa, Tire. Padre.
0: Não, filho, eu acolho você. Tô junto com você nas suas lágrimas. Tire este luto.
1: Tire este luto.
0: E dai-me paz.
1: E dai-me paz.
0: Mãe, descanse eterna. Descanse, descanse para sempre, mãe.
1: Mãe, descanse para sempre,
0: Eu
1: mãe.
0: Te entrego a Deus.
1: Eu te entrego a Deus.
0: Amém.
1: Amém.
0: Amém, amém. Parece que eu tô junto ali, viu? Eu vou pro intervalo, eu volto já. Volte comigo. Thank you. 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

Filhos amados, o que Ulisses está vivendo é um luto. Primeiro a negação, depois a culpa, e assim vai por diante, é um processo. Não pode parar, Ulisses. Por isso que eu te falei, é um processo lento. Você vai todo dia no cemitério, tá certo. Pule um dia, mas reze em casa. Vai se acostumando sem sua mãe. Porque veja, é natural que numa enfermidade prolongada, a pessoa requer tanta atenção, que a vida dos filhos, da nora, de todos, acaba sendo preenchida por esta pessoa, por necessidade, pela enfermidade, e quando vai, fica um vazio. É normal isso. Um vazio afetivo, um vazio de não saber o que fazer com o tempo, um vazio a ser preenchido. Na fé, nós sabemos que não é o fim. Sabemos que a dona Selene e todos os que partiram estão diante de Deus, na fé. O vazio, preencher com outras coisas. Espero que o Ulisses esteja me escutando ainda, certamente. Preencher com outras coisas, principalmente com a família. Família. E aos poucos, Ulisses, no seu tempo, se você e tua esposa juntos, abra o quarto. Não fique lá revisitando. Abra, deixa arejar, doe. Você vai sentir tão bem em doar aquilo que sua mãe tem para as pessoas, as roupas e etc. Não fique em casa com as roupas, não. Lá na frente, você vai pintar o quarto. Ajuda muito. Ajuda muito. Mas você foi um bom filho. Deus vai te tirar dessa. Ulisses de Vinhema, Mato Grosso do Sul, Rádio Itapuã FM, Edmilson Cássia, Bispo Dom Héctor Idote da Diocese de Naviraí. Filhos queridos, começamos com o Imaculado Coração, agora vamos fechar Jó e ainda temos Santo Antônio. Então, direto, Bíblia aberta, cartilha de oração.

0: corneta e o chofar, sacristão. Toque o chofar. E vamos juntos. Capítulo 42, versículo 10. Depois que Jó acabou de orar pelos seus três amigos, o Senhor fez com que ele ficasse rico de novo. Ele deu em dobro tudo o que tinha tido antes. Todos os seus irmãos e irmãs, todos os seus amigos foram visitá-lo e tomaram parte num banquete na casa dele. Repito, veja, preste atenção no que ele faz depois dos amigos terem humilhado, dos amigos terem dado conselhos a partir de uma lógica humana, e ele sempre em Deus, sempre em Deus. Ele rezou, diz o texto, depois que Jó acabou de orar pelos seus três amigos, o Senhor fez com que ele ficasse rico de novo e lhe deu o dobro de tudo que tinha tido antes. Todos os seus irmãos, irmãs, todos os seus amigos foram visitá-lo e tomaram parte num grande banquete na casa dele. Falaram como estavam tristes pelo que lhe havia acontecido e consolaram por todas as desgraças que o Senhor havia feito cair sobre ele. E cada um deles deu dinheiro e um anel de ouro. Versículo 12. A parte mais importante. O Senhor abençoou. O Senhor abençoou a última parte da vida de Jó, mais do que a primeira. Ele chegou a ter 14 mil ovelhas, 6 mil camelos, 12 mil bois, 1000 jumentas. Também foi pai de 7 filhos e 3 filhas. A primeira deu o nome de Gemina, a segunda chamou de Cássia, a terceira de Querem Apuc. No mundo inteiro não havia mulheres tão lindas como as filhas de Jó. E o pai as fez herdeiras de seus bens, juntos com seus irmãos. Depois disso, Jó ainda viveu 140 anos, o bastante para ver netos e bisnetos. E morreu bem velho. Senhor, que nós possamos, como Jó, passar por todas as dificuldades, mas jamais nos rebelarmos contra ti. Senhor, que nós possamos confiar em ti sempre e poder dizer o que Jó disse antes: a grande virada de tudo é você compreender. Antes eu ouvia falar de Deus, hoje eu vejo a Deus. Deus abençoou Jó pela sua integridade. Deus abençoou Jó pela sua fé inabalável.
1: Esquecido na multidão.
0: E eu cito para você do último capítulo, Inabalável, página 159. Não se trata de buscar o sofrimento, pois já por isso seria doença espiritual, mas não desperdiçar a oportunidade que o sofrimento traz. Padre Pio de Pietrelcina escreve a sua filha espiritual, O sofrimento é um dom de Deus. Bem-aventurado aquele que sabe aproveitá-lo. Continua. A maturidade espiritual não é um dom automático, é um exercício. Jó chegou à maturidade espiritual, como ele mesmo diz: antes eu ouvia falar de Deus, hoje eu vejo. A fé inabalável de Jó é um exemplo para todos nós. Portanto, como termina a saga, a novela, a história de Jó? A bênção de Deus sobre Jó, a restituição de seus bens. Jó foi abençoado a segunda etapa da sua vida mais que a primeira. A fé não é ausência da dor. Mesmo em meio à tempestade. Portanto, que esse livro de Jó, toda essa leitura orante, faça-nos ter uma fé inabalável. Senhor, dai-me a fé de Jó. Eu não peço a paciência de Jó, é mais do que isso. Eu peço a fé de Jó. Minha fé seja inabalável, Senhor. Queridos filhos e filhas, com isso nós terminamos o livro de Jó. Toca o chofar, sacristão. Toca o chofar, sacristão. E agora, dê um beijo na Sagrada Escritura. Este é o fim da história de Jó. E o começo da minha e da tua história. Uma fé inabalável em Deus. Amém. Amém. Amém. Eu vou pro intervalo, eu volto já. Volte comigo, povo de Deus.
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0: você gostou da história de Jó desde maio, é isso, né? Maio, junho. Que tal você mandar o seu áudio? 41-3221-6060. A sua impressão, sua partilha, seus comentários, seus questionamentos. Ainda é tempo de fazê-lo. De novo, pegue o seu celular, mande um áudio para mim. 41-3221-6060. Suas impressões. Algo que te tocou, este final maravilhoso de Jó, essa bênção de Deus pela fidelidade de Jó. É, por que Deus o abençoou? Porque ele foi inabalável na fé. Tentaram tirar-lhe a fé, mas ele não cedeu, ele foi fiel a Deus, não blasfemou, não se rebelou contra Deus. Por isso, a fé inabalável de Jó. Isabel, que a paz de Jesus esteja com você.
1: A sua bênção, padre.
0: Deus abençoe. Você fala de onde, Isabel?
1: Joinville, Santa Catarina.
0: Meu abraço a Joinville, Santa Catarina. Como que você me acompanha?
1: Pela Arca da Aliança, padre.
0: Meu abraço, Arca da Aliança FM. Também nós temos canal aberto, 49.1. Já tentou pegar na sua casa?
1: Sim, padre.
0: Tá bom, diga lá, Isabel, a palavra é sua.
1: Padre, em primeiro lugar, eu quero dizer que é uma honra, é uma alegria, eu tô muito emocionada, eu não posso, o senhor me perdoe, mas eu tô muito emocionada, porque foi um milagre conseguir essa ligação com o senhor, padre.
0: Hoje é teu dia.
1: Eu precisava demais desse testemunho, porque é um testemunho muito grande demais, padre.
0: Então,
1: eu sou um milagre de Deus, eu sou um milagre muito grande de Deus, de Jesus da Santa Chaga. Eu quero primeiro, padre, dizer para o senhor que eu sou associada já há 15 anos,
0: certo.
1: Minha filha também. E que meu marido não perde um programa. Quando começa o programa, ele já está sentado na ponta da mesa com o radinho ligado.
0: Como é o nome dele?
1: Cazu Takahashi.
0: Meu abraço, seu Cazu. Deus abençoe.
1: Ele só sai quando termina o programa, padre.
0: Que bom.
1: Então, padre, o meu milagre. São 3 milagres em um só.
0: Certo.
1: Há 4 anos descobri que tinha pedras na vesícula.
0: Tá.
1: Devido à pandemia não se pôde fazer a cirurgia, foi cancelada. Quando passou aquele momento, então o meu médico ligou que já havia, né, poderia fazer a cirurgia. Eu fui, eu pedi para ele que me desse mais uma ultrassom. Então ele me deu e para surpresa, ali havia desaparecido as pedras. Ele ficou muito surpreso com aquilo.
0: Sim.
1: Pois bem, passando esses anos todos, agora em 2024, dia 3 de dezembro de 2024, uma dor terrível no meu peito, muito forte. Minha filha me levou para o hospital. O médico, examinando, viu que doía aqui no lado direito, então
0: Sim.
1: ele achou que era vesícula e fez o exame de sangue, deu um nível muito alto de infecção e eu já fiquei lá. Ele disse, dona Isabel, a senhora vai ter que fazer a cirurgia, é a sua vesícula.
0: Sim.
1: Pois bem, padre, no dia seguinte foi feita a cirurgia.
0: Certo.
1: Eu, como estava com um nível muito alto de infecção, eu tive que ficar no hospital.
0: Sim.
1: Isso levou tanto de uns 9 dias. O médico deu tempo para a vesícula ir para biópsia e voltar
0: Sim.
1: o resultado.
0: Sim.
1: Então, o médico entra no meu quarto e disse assim, dona Isabel, foi encontrado um linfoma na sua vesícula. Padre, é como se eu tivesse colocado o dedo na tomada, meu corpo estremeceu.
0: Sim.
1: Mas na mesma hora, olhando fixo para ele, eu disse, meu Senhor e meu Deus, o teu sangue tem poder. Eu
0: Amém.
1: Todos os dias rezo o terço da Santa Chaga,
0: certo.
1: Não só por mim, pelo padre, por outros
0: Obrigado,
1: padres,
0: e
1: por
0: todos
1: muita
0: os padres
1: gente.
0: Agradecem. Sim.
1: E eu peço que o sangue dele passe em todos os órgãos do meu corpo e vou dizendo assim por todos que vou entregando.
0: Certo.
1: Padre, eu tinha uma fé, eu tenho uma fé.
0: Claro.
1: Tão grande.
0: Inabalável, padre. Diga, minha fé é
1: inabalável. A minha fé é inabalável.
0: Isso.
1: Eu não, em momento nenhum, padre, eu me desesperei. Eu só pedi para o meu médico, não fale para minha filha. Véspera de Natal.
0: Ah.
1: Eu não queria que ela passasse o Natal desesperada.
0: Sim.
1: Pois bem, padre, ele disse, dia 2 de janeiro, dona Isabel, está marcado com a sua oncologista, que vai dar seguimento aos demais exames,
0: né,
1: para ver o tratamento. Padre, dia 2 de janeiro, eu fui à médica, ela me deu um PET scan. Padre, esse tempo todo eu me mantive firme. Eu rezava dizendo, Jesus, tu passou teu sangue em todos os meus órgãos. Eu creio com todas as forças da minha alma, Jesus, que não vai se encontrar nada em nenhum órgão. E ainda o médico disse assim, dona Isabel, a vesícula tem um fluxo de sangue, fica ao lado do fígado.
0: Sim.
1: Pois bem, padre, foi feito o PET scan.
0: É.
1: Veio o resultado, não foi encontrado nada, padre.
0: Louvado,
1: ele
0: estava
1: restrito na vesícula.
0: A médica
1: olhou para mim, padre, e disse, dona Isabel, eu tenho 30 anos de profissão. Nunca passou um caso desse nas minhas mãos. Primeiro, linfoma em vesícula é raro. Na sua idade ainda é mais raro, eu tenho 70.

0: Pois bem, padre, tem mais um terceiro. Tudo como eu falei, por que não foi tirada essa vesícula lá atrás?
1: Qual foi o terceiro?
0: O terceiro, o protocolo do hospital, padre, teria que dar 4 quimioterapias, mesmo que não encontrasse nada.
1: Sim.
0: É o protocolo do hospital.
1: Sim.
0: Pois bem, a primeira quimioterapia paralisou o meu intestino.
1: Jesus.
0: E eu tive pancreatite. As duas coisas junto é morte.
1: Sim.
0: Se eles não conseguissem, ou não conseguissem, fazer o intestino funcionar é morte.
1: Sim.
0: Era já uns 12 dias, padre. Eu tinha perdido 4 quilos. Não tinham mais o que fazer, todo o procedimento que eles poderiam fazer, já haviam ter feito e não funcionava o meu intestino. E eu só poderia ingerir líquido. Então eu falei para minha filha: traga o padre. Eu vou pedir os santos olhos.
1: Certo.
0: Se Deus, se Jesus da Santa Chaga não me der a cura através dos santos olhos, ele não me deixou morrer do linfoma.
1: Isso.
0: Ele não vai me deixar morrer desse pancreatite. Ele vai fazer alguma coisa.
1: Certo.
0: Se ele não me der a cura, eu vou morrer, mas eu vou em paz.
1: Isso mesmo.
0: Ela trouxe o padre, era umas 2 da tarde. O meu abdômen parecia que ia arrebentar. Era horrível o que eu estava sentindo. Ele fez a oração, padre, passou os santos olhos. Ele saiu do quarto, não deu 10 minutos.
1: Acredito.
0: Não deu 10 minutos, padre. Eu senti o meu intestino funcionando.
1: Louvado seja Deus.
0: No dia seguinte, padre, eu recebi alta.
1: Então diga, eu sou eu, Isabel.
0: Eu sou Isabel.
1: O milagre de Jesus das Santas Chagas.
0: O milagre de Jesus das Santas Chagas.
1: Deus abençoe, Isabel, de Joinville, Santa Catarina. Eu tenho que ir pro intervalo, gente. TV Evangelizar 49.1, Arca da Aliança FM, Giovanni Alves, Dom Francisco Carlos Bach, arcebispo de Joinville. Eu vou pro intervalo, eu volto já, volte comigo. Querido povo de Deus, conto com a sua audiência. 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

0: Queridos filhos e filhas, amado povo de Deus, hoje é aniversário da Lapa Paraná. Temos a TV Evangelizar 31.1, Lapa Paraná, Rádio Conceição FM, Itajaí, Santa Catarina, Guaíra FM, Guaíra, Paraná, Hot FM, Lençóis Paulista, São Paulo, Ondas FM, Ibituva, Paraná, Pérola FM, Jaú, São Paulo, Plan FM, Ji-Paraná, Rondônia, Princesa da Serra FM, Itabaiana, Sergipe, Propiá FM, Propiá, Sergipe, TV afiliada Fênix, Cachoeirinha, Rio Grande do Sul, Ipsol Telecom, Andaraí, Bahia. Amanhã, aniversário de Dom Rafael Ememura, Diocese de Yokohama, Japão. Cidade FM, Nova Alvorada, Rio Grande do Sul, Esperança FM, Esperança do Sul, Rio Grande do Sul, Ribeirão Claro, Nova FM, Ribeirão Claro, Paraná, TV Evangelizar de Três Lagoas, Mato Grosso do Sul, Starsat Telecom, Kissaman, Rio de Janeiro. E, querido povo de Deus, mais uma vez, inabalável, eu só quero lembrar a você, mais uma vez, atenção, povo de Deus, dia 21 de junho, domingo, estarei na Diocese de Limeira, estarei na cidade de Limeira, no estádio maior, no estádio Limeirão, como é chamado, das 13 às 18 horas. Toda uma programação preparada, você vai assistir pela TV Evangelizar, Rádio Evangelizar. Atenção, povo de Deus, organize sua caravana. Dia 27, dia 28, nós teremos as 24 horas na presença do Senhor. 24 horas na presença do Senhor, presente aqui na Associação Evangelizar é Preciso. Hoje é dia de Santo Antônio. Santo Antônio, sacerdote franciscano, doutor da Igreja. Santo Antônio, ele que tinha muito amor para com a Eucaristia. Santo Antônio, que falava tão bem de Jesus, que teve a graça de ter nos braços o menino Jesus, que o acariciou e disse: se todos os pregadores falassem assim de mim, o mundo teria se convertido. Por isso, Santo Antônio tem o menino Jesus junto, sempre nas imagens. Querido povo de Deus, Santo Antônio, um homem que se entregou profundamente à pregação, à missionariedade, o amor e a Eucaristia. Santo Antônio, o que ele tem com ontem, que foi dia dos namorados? Santo Antônio se preocupava com os dotes das mulheres que não conseguiam casar. Por isso, Santo Antônio é tido como santo casamenteiro. Mas mais do que olhar para Santo Antônio como santo casamenteiro, olhe para Santo Antônio, aquele que profundamente amava Jesus Cristo. Santo Antônio, rogai por nós. Santo Antônio, rogai por nós. E vamos juntos à novena. Rezemos.
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0: Sexto dia.
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0: Santo Antônio, curai as feridas da vida sentimental. Santo Antônio, curai as feridas da vida sentimental pela terceira vez. Santo Antônio, curai as feridas da vida sentimental. Santo Antônio, recorremos a vós porque sabemos que o casamento é uma vocação abençoada por Deus. É o sacramento do amor comparado ao amor de Cristo para com a Igreja. Abençoai todos aqueles que se sentem chamados ao matrimônio. Santo Antônio, ajudai que o namoro e o matrimônio sejam alicerçados pelo amor sincero, pela verdade constante. Coloque no coração dos namorados e dos casais verdadeiros sentimentos de afeto. Fazei com que contemplem um ao outro e busque uma união abençoada por Deus, para que os namorados e os casais sejam capazes de vencer os possíveis problemas familiares. Conservem sempre vivo o amor, para que nunca falte a compreensão, a harmonia familiar. Ó glorioso Santo Antônio, que tivestes a sublime dita de abraçar e afagar o menino Jesus, fazei com que o mesmo menino Jesus nos dê a graça que neste momento vos pedimos. Hoje é teu dia, Santo Antônio. Peça Jesus por nós. Faça um pedido agora. Faça o pedido do fundo do teu coração. Santo Antônio, rogai por nós. Santo Antônio, vós que tendes sido tão bondoso para com os pecadores, não olheis os poucos méritos que temos. Valei-nos pelo grande prestígio que tem junto a Deus. Por aqueles que desejam um matrimônio, que encontrem as pessoas para que possam formar uma família cristã, católica. Por aqueles que na vida estão separados, solteiros, viúvos, que encontrem a felicidade na forma de viver. Santo Antônio, proteja a todos do perigo e afasta da família todas as tribulações e tentações. Me proteja em todos os empreendimentos, me inspire na prática do bem e na busca da vida eterna. Santo Antônio, rogai a Deus pelos namorados. Santo Antônio, rogai a Deus pelos casais. Santo Antônio, curai as feridas da vida sentimental. Amém. O Senhor esteja convosco, Ele está no meio de nós. Abençoai, Senhor, a água, a roupa dos enfermos, as fotos de família. Abençoai aqueles que mais precisam da vossa infinita misericórdia. Em nome do Pai, do Filho e do Espírito Santo. Amém. E eu me despeço com um clipe inabalável. Evangelizar é preciso. Bom final de semana a todos.
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1: Felipe, a minha paixão. Bom dia pra você, ótimo sábado. Bora começar o sucessão, Naninho tá na área. Começar já direto ao som de Deusinho, te amo.

0: Abração pra Shirley Souza, tá curtindo a gente. Alô, Rafael de Managuapium, Maria Vera Lúcia tá em Cavaleiro, Dona Ana Vicente, São Lourenço da Mata com rádio ligado, galera toda aqui no arroba Nano Alves. Ó, intervalo, eu volto já.
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0: Sivion 54.
1: Tem Juninho e Mariana Fagundes, todo tatuado, hein?
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A opção pra Linda e Conceição. Alô, sendo meu corta no cajueiro, Crespo, Silva, no Ibura. Galera toda aqui, ó. Arroba Nanoal. Obrigado, viu, pelo carinho. Você que me ouve, me segue também no Instagram. Arroba Nanoal. Me segue. Ó, intervalo, eu volto já.

0: Ações, passa o Eliseu, dá o Eliseu, gosta no Janga, Piano TJ Ancena. Hoje é Francisco, tá em Brasil, tem moda, é o Minha, oi, irmã, Janga, rádio ligado, obrigado, viu, pelo que é, eu volto.
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0: Voltando, sucessão, Marcalões e Mendes, para.
2: É, tá aumentando o tom de sacar discussão.

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1: Tem Livi Pedrinho.
2: Pensa.

0: Recife, meio-dia 54.
1: Chegando a hora de ouvir Pablo, Choro na Chuva.
2: Que música de arrepiar é essa, hein?

0: onde você estiver, forte abraço, boa tarde pra você, obrigado, viu, pelo carinho de sua audiência, Lucidalva Maria, o França, alô, Geniel José, tá em Camaragibe, o Osório, Luninha, meu amor, beijo, tá onde? Na Mostardinha, intervalo, viu? Ó, arroba Nano Alves, me segue aí que eu quero ver você aqui, quero mandar alôzão, volto já.
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0: intervalo, eu volto já, sai daí não.
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0: Tem o cheiro dela.
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2: Recife, boa tarde pra você, 12h16.
3: Agora tem Maiara e Maraísa, quem sente saudade sou eu.

0: Saudação pro Júnior, tá no Janga, tá ligado? A Luana Paula, curtindo a gente em Boa Viagem, Rose, todo mundo aqui. Arroba Nano Alves, intervalo, eu volto já.
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0: De volta na Recife, ao som do Digo e Léo Santana, hipnotiza.
3: Bora! Cheio, gente!

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0: Mariana Fagundes!
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2: Agora tem Safadão e Zé Vaqueiro.

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0: É assim ou não é, Gaibu? Só o gritão das empoderadas. Isso aí, coisa linda.
2: Gente linda do meu coração, ó, por hoje é só, a sucessão vai ficando por aqui e Naninho tá de férias, viu? Daqui a 20 dias Naninho tá de volta na programação da Recife. Enquanto isso eu espero você no meu Instagram, vou estar lá todo dia, claro, conto com você, viu? @ Nano Alves. Ó, já já tem gal, tem Ligue 97, beijo pra todo mundo.
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0: Rosalina!
1: Cadê o gritão pra Pablo?
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1: Bora com a DNA do Mato? É o som do Zé Vaqueiro.
0: Muito de vaquejada!

0: Ótima tarde, já já eu tô de volta com mais música pra você.
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0: Já de volta.

0: 6h54.
1: Aumenta o som e curte agora, hein? Sem limites pra sonhar. É Xande Avião.

0: sabadão pra você, Ana Rita no Jordão, Fernanda, Itapsuma, beijo pro Bruno, tá no Janga, ligado na Recife, já já eu tô de volta, hein? E daqui a pouquinho tem mais música pra você.
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0: 4:25.
1: Tudo pode falar mal, hein? Safadão, Ludmilla e Ronaldinho Gaúcho, ó, deixa ele.
2: Por essa vocês não esperavam, né?

0: cheiro aqui pra Eliseu, que tá curtindo o nosso som em Garapu. Um beijo ao Cleitinho, em Nova Descoberta, cheiro. E o Lucas, tá ligado na Recife, em Guabiraba. Já já eu tô de volta, hein? Sai daí não.
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0: Já de volta com Natan, bebê pra te esquecer.
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0: 4:34.
1: Já de volta com Natan, bebê pra te esquecer.

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2: Recife. 4h44.
3: Chegando Priscila Senna e Léo Foguete, século 21.
4: Léo Foguete!

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1: Raduzão!
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0: daí não.
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0: Já de volta com Joelma, estou afim.

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0: É assim ou não é, Gaibu? Só o gritão das empoderadas. Isso aí, coisa linda!
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1: Boa tarde, queridos filhos e filhas. Hoje, dia de Santo Antônio de Pádua. Santo Antônio, restaure as feridas da vida emocional e afetiva. Repita comigo, Santo Antônio, restaure as feridas da vida emocional e afetiva. E juntos, filhos e filhas, vamos rezar, pedindo a Deus nosso Senhor um coração manso e humilde. Mande as suas intenções através do site www.padrereginaldomanzotti.com.br. Em nome do Pai, do Filho e do Espírito Santo. Amém. Amado Jesus, no seu coração sagrado, eu confio minhas intenções nesta tarde. Sagrado coração de Jesus, fonte de todas as graças e merecimentos, onde procurarei, a não ser no tesouro que contém todas as riquezas de vossa clemência e bondade? Onde baterei a não ser a porta do vosso coração, pelo qual o próprio Pai vem a nós e nós vamos a Ele? A vós, pois, Sagrado Coração de Jesus, recorremos e apresentamos a nossa prece no entardecer deste dia. Coloque a sua intenção, seu pedido, seu clamor, seja na vida afetiva, emocional, em vós, Sagrado Coração de Jesus, encontro consolação quando aflito, proteção quando perseguido, força

deprimido, de tristeza. No teu coração, Jesus, encontro luz. Quando envolto nas trevas da dúvida, Sagrado Coração de Jesus, que no meu coração os sentimentos sejam iguais aos teus, docilidade, ternura, amor, misericórdia. Doce Coração de Maria, sede a minha salvação. Doce Coração de Jesus, sede o meu amor. Como fruto desta Ave Maria, peça, Jesus, tirai do meu coração todos os sentimentos ruins que não convém a um discípulo teu. Ave Maria, cheia de graça, o Senhor é convosco. Bendita sois vós entre as mulheres, e bendito é o fruto do vosso ventre, Jesus. Santa Maria, Mãe de Deus, rogai por nós, pecadores, agora e na hora de nossa morte. Amém. O Senhor esteja convosco, Ele está no meio de nós. Ó Deus, por intercessão de Santo Antônio, pedimos a restauração da vida emocional, afetiva. Pedimos, Senhor, a restauração do amor. Que a bênção de Deus recaia sobre a família, sobre as fotos, os objetos e a água. Em nome do Pai, do Filho e do Espírito Santo. Amém. Sagrado Coração de Jesus, eu tenho confiança em vós. Doce Coração de Maria, intercedei junto a Jesus por nós.

0: ótima noite. Não sai daí que já já eu tô de volta.
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0: Já de volta na melhor programação com Matheus e Cauã e Simone Mendes, Meu Silêncio.

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1: 6:36.
2: Bora curtir, cadê a localização? Thierry, toque 10.

mexer. Agora a gente vai curtir o quê? Muito forrozinho, gastasse. Ah, não, não é forró não, né? É uma mistura, safadão, mistura de forró. É um monte de coisa. Vamos curtir safadão, é uma hora, hein? Vem safadão, vai safadão.

0: sabadão. Gostou, meu bem? Tô indo nessa agora, cheiro grande. Tá chegando Alex e Lucena e o Momento de Amor. Tchau!
1: Em todo o Brasil, milhões de trabalhadores e trabalhadoras acordam cedo, enfrentam longas jornadas e quase não têm tempo para a família, para estudar ou simplesmente descansar. Mas trabalhar muito não pode significar

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1: Olá, gente! Uma ótima noite para você. Já começo desejando assim. Vamos começar um momento de amor nesse sábado, um sábado que promete com a trilha sonora especial da sua vida, para você curtir essa vibe massa de final de semana, essa energia positiva que a gente transmite para você no momento de amor. Não quero nada de tristeza aqui, tá? A gente pode até falar alguma coisa triste daqui a pouco no toque do coração, falar alguma coisa que vai direto ao teu coração de sentimentos, mas fora isso, só alegria, só música boa, música de qualidade, para quem curte uma música boa de qualidade, claro. Uma ótima noite para você, com muita gratidão a Deus. É mais um programa de muitos que ainda teremos pela frente, tá bom? Vamos lá, só músicas lindas nessa noite especial.
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4: Rolando o som do Momentos de Amor, aqui pela Recife FM, a minha paixão. Vamos pensar um pouquinho nesse começo de programa? Vamos? Porque eu li uma frase hoje que eu achei bem interessante. Normalmente, quando eu leio algo assim, eu trago para conversar com você. A vida fica muito mais leve quando aprendemos a valorizar aquilo que já temos. E eu parei para pensar, poxa, a gente fala tanto isso no programa, né? Porque eu sei, é natural correr atrás dos sonhos, desejar coisas melhores, mas nós não podemos esquecer das conquistas que já fazem parte da nossa caminhada. Então, sempre existe algo para agradecer: uma nova manhã, a saúde, a família, os amigos. Existem tantas pessoas pedindo a Deus para ter exatamente o que você tem agora. Eu não estou falando só de bens materiais, eu estou falando de uma conquista inteira. Então, quando o coração encontra motivos para agradecer, encontra também razões para seguir com mais esperança. Que você olhe hoje menos para o que falta e perceba muito mais o que já tem conquistado. Ó, gratidão não vai resolver os problemas, não, mas muda muito a forma como

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3: Às vezes nós deixamos de viver coisas maravilhosas na vida por medo, por falta de coragem que dá no mesmo. Tem gente que perde um grande amor não por falta de sentimento, mas porque justamente faltou coragem. Eu vou tocar pra você uma música que ela dói demais porque ela fala de duas pessoas que se amavam em silêncio há muitos anos, esperando uma atitude que nunca veio de ambos os lados. Ele fica escondendo o que sentia, assistindo ela seguir a vida nos braços de outra pessoa, sofrendo calado, se destruindo por dentro, e ela também nunca teve coragem de romper tudo e viver o que realmente queria. E o mais pesado nessa história é perceber que o amor deles existia, poxa! Mas aí, a coragem chegou tarde demais. Quantas pessoas estão vivendo exatamente isso, sorrindo por fora, mas carregando arrependimento que não deixa dormir, porque o tempo, gente, ele não perdoa. Quem sente muito e fala pouco, com certeza vai perder de viver um grande amor. E às vezes, a pior dor não é perder, é saber que poderia ter vivido uma grande história, mas o medo enterrou tudo antes. Presta atenção, o grande amor da minha vida, convite de casamento, do Jean Giovanni, dozinha de cotovelo, ui!

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4: 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Boa noite.